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5: De volta com 80 por hora pelas ondas da Rádio Universitária 99.9 FM, 80 por hora, que é a nossa viagem musical pelos anos 80. Comigo, Natália Demerri, junto com Cássio Shoa, toda sexta, 8 da noite. A gente tá aqui na sua espera pra gente viajar juntos por essa década que a gente ama, que a gente adora, revirando os acervos da Rádio Universitária e também fazendo esse programa junto com você, que tá aqui na sintonia da 99.9.
6: E olha só, Natália, vem mais um bloco agora, do melhor que a gente encontrou aqui no acervo da Universitária essa semana, feito também com a parceria dos ouvintes, que vão mandando sugestões e a gente vai montando tudo isso vira a beleza que é esse programa.
5: Exato, a gente recebe os pedidos aí pelo WhatsApp e monta isso tudo, vê que maravilha?
6: Sente sol comigo por aí.
5: Vamos nessa, gente.

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1: Você está na sintonia do 80 por hora aqui pelas ondas da Rádio Universitária. Tá gostando, gente? Sexta-feira à noite aqui na nossa companhia comigo, Natália Demerri, junto com Cássio Shoa. Toda sexta, 8 da noite, tem 80 por hora pra gente viajar juntos por essa década que a gente ama. Tá curtindo, Shoa?
2: Meu Deus, que pergunta, Natália. O que
1: você
2: acha?
1: Estamos aqui os dois curtindo esse estúdio.
2: Tô emocionado toda semana. Esse programa me deixa. Sim, meu Deus do céu, imagina como deve estar o pessoal em casa. Então, conta pra gente como vocês estão. Vai lá no nosso WhatsApp, manda mensagem, manda áudio, manda figurinha, manda tudo que você quiser. Manda que eu adoro, né? Adoro saber como é que vocês estão aqui pelo outro lado. 81-3879-5454. 81-3879-5454.
1: Tem o Instagram também da Rádio Universitária, arroba Rádio Universitária Recife. Vale passear, olhar toda a programação ali da nossa rádio pública e vale também toda vez que estiver ouvindo, fazer seu registro, seu story, mostrando que está ouvindo a Rádio Universitária, especialmente aqui, já que a gente está no 80 por hora, falando do 80 por hora também. Então faz isso em marco arroba da Rádio Universitária Recife, assim a gente vai adorar compartilhar e conhecer também você que escuta a nossa rádio pública.
2: Coisa boa, vamos mais música, Natália?
1: Ah, vamos nessa, sem perder tempo.
2: Vamos,
1: bora?
2: Vamos,
1: bora nessa.
2: Vamos.

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0: Senhoras e senhores, isso é o 80 por hora no ar na Universitária FM 99.9 toda sexta-feira. Já deu pra se acostumar, né, Natália?
1: Gente, olha pra isso, show. Que sequência. Bora com mais música, sem perder tempo.
0: Bora, não, vamos perder tempo. Bora, mais música.
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1: 80 por hora aqui no ar pela Rádio Universitária 99.9 FM. Mais uma sequência de músicas, dessa vez para fechar o nosso encontro de hoje, não é isso, show?
2: Que delícia, nessa série de programas especiais que a gente está fazendo, Natália, junto com os pedidos que vão chegando de vocês aí.
1: Exato.
2: Pelo nosso WhatsApp, pelas redes sociais, também vai pelo Instagram, Rádio Universitária Recife, e no WhatsApp 81-3879-5454. Então se anima, ajuda a montar aqui, né?
1: Monta junto, a gente tá aqui, ó, ao longo da semana pesquisando o que vai rolar no YouTube por hora e de olho também nas redes sociais e no WhatsApp da Rádio Universitária, pegando tudo que chega de pedido pra gente montar o YouTube por hora de cada sexta-feira, assim, nessa sequência de programas especiais, não é isso?
2: Sim, isso, vem com a gente, faz com a gente esses programas especiais, tudo, meu Deus do céu, embalar sua sexta-feira da melhor forma possível, a gente conta com a sua participação também.
1: Que maravilha, muito obrigada pela sua sintonia, a gente por aqui toda sexta, 8 da noite, com 80 por hora, e a gente deixou uma surpresinha também pro final, não é isso, show?
2: Levantar,
1: né? Fechar e entregar lá pra cima, não é isso? Esse é o 80 por hora comigo, Natália Demer, junto com o Cássio Shoa, e bora fechar então com essa surpresa final.
2: Tchau, gente.
1: Tchau, gente.

0: 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Dez horas e dois minutos.
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1: 10 horas e 30 minutos.
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1: 11:31.
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1: Meia-noite e um minuto.
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0: Meia-noite e 38 minutos.
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0: Meia-noite e 56 minutos.
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0: 1:43.
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2 horas e 3 minutos.

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0: 2 horas e 44 minutos.
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0: 3 horas e 5 minutos.
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0: 3:22.
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0: 3:39.
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0: 3:57.
1: Quatro,

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0: 4 horas e 18 minutos.
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0: 4:38.
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4 horas e 59 minutos.

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0: 5:20.
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0: 5:40.
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0: 5:58.
1: Isso mesmo, na primeira.

6 horas. Enquanto nós tivermos a capacidade de entender a mensagem do Cristo, enquanto gozarmos da aventura de perceber a luz,

Senhores e senhores, estamos iniciando a audição do programa. Verso número 1. São apresentados aqui neste trabalho. Você é poeta? Teremos todo o prazer em divulgar os poemas neste programa. Estamos à disposição de todos os poetas. E se você admira poetas, também pode enviar poemas para este programa. Estamos aqui todos os semanas.

Palavras de J.G. de Araújo Júnior. Vai desmaiando a tarde ao longe, muito em calma, atrás de uma palmeira enfeitada e fundo. Esse poente foi meu ser, a palmeira a minha alma, um quadro, um jazigo condenado. Imagina esses filmes, os anos desfolhados e as folhas nas lembranças em tudo o ano. Vale, olhos sem luz, sozinho, vou passando entre os vagos perfis distantes e afundados. Silêncio, solidão, saudades ao redor. No horizonte, uma cruz, outro final de estrada. E eu passando sozinho no lugar de cor, um verso derradeiro, a minha alma cansada. Um legado sequer. E então, em minha vida, quantas mulheres tive ao meu lado e me abraço, mas nenhuma sincera sobre si. É por isso que escuto apenas os meus passos. Passaram uma por uma. No final, como flores, deixei-as para trás nas estações de outono. Nesse tempo, o meu peito é meu peito, amores. Meus olhos têm luz, minha alma é sombra. Nesse tempo eu sabia amar e fazer avanços. Quantos sonhos sonho, quantos lindos desejos. Os poemas que compus e que deixei dispersos foram feitos de amor e continuados da beijo. Eis uma vejo pura, uma boca curvada, a cabeça branquinha assim como o algodão, para trás uma estrada imensa, uma passada, para frente, mais nada, uma cruz sobre o chão. A minha alma não está enfeitada a destaque.

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Não é integração de dados. Não há que tirar nenhum.

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0: Deception. Olha a noite. Olha o céu. A tarde vai partindo. E por rua, no além, no vendaval de luz. Nunca pude supor que o céu fosse tão lindo e a noite luminosa assim. Nunca supor. Aí tudo é encantamento. A minha alma é imersada numa felicidade insuspeita. Deception. E o que ficou? Mas nunca disse nada, porque tem os meus olhos sempre no fundo. Escuta, ouve o rumor que transborda dos rios, na orquestração feliz dos pássaros nos ninhos. Quantos sons dentro da alma, alegres, mas lembrados. Quantos sons no arvoredo à borda do céu. Tudo é vida, é harmonia, é música encantada. É magia mediada, é infinito sem paz. Disseste. 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

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Tudo era muito, né?

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0: Uma bala entra no corpo sem ter tudo a atravessar.
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0: 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E a terra é uma, corre até a noite.
1: O que ele deu essa ordem de desembarcar a noite?
0: Não tem jeito, doutor. Pela volta, talvez não chegue a essa noite. São 4 grandiosos de amigos aqui na Marcia. 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Arrastado com meus dedos nessa terra que só dava para as outras pelas pedras e outras pedras planta brava. 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
0: 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O resto também era fácil. 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
1: Palavras de J.P. do Brasil. Já não me lembro mais. E todavia foi o instante mais profundo da minha adolescência. Lembro apenas que havia sereno com seus cabelos. Um canção subia nos seus olhos. Ou talvez com seu céu, eu já não me lembro mais. Sim, recordo, mas muito lindamente, que era um novo setor. Mas no meio do medo, se erguia dos lembrados de palpitantes passos. E sobretudo eu lembro que de repente, estrelas e finais desabavam em um novo chão que já não era mais o céu da manhã. Não me lembro mais, nem sou lindo de ver. De tudo, seja doce, mas pelo menos com brasa, guardo nos pés o

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Você é poeta, teremos todo o prazer em divulgar a sua poesia neste programa. E também de poetas de sua preferência, meu Deus. Pedimos poesia para nós apresentarmos neste programa. Todas as semanas, neste mesmo dia, neste mesmo ano. Agora o poema de Paulo Tarquin.

gostaria de ouvir. Eu ouvi passos de outrora, no silêncio do som negro e sonho, que dá começo a mais rápido sonho. E neste sonho, sou infância agora. Estou aqui, minha alma está lá fora. Na solidão da noite, recomponho versos perdidos pela vida e o sonho negro oculto, onde a saudade é. O sonho é livre. Ora sou eu, ora eu sou. O canto de Orfeu refaz dias felizes na memória. É sempre poder. Na memória, esplandecem as dádivas da glória e ser adentro e ser também criança.

senhoras e senhores, chegamos ao final de mais uma audição do programa Verso e Melodia, levada ao ar aqui na Rádio Universitária, onde eu estou trabalhando todas as semanas, entre meio-dia e meio-dia, ao encontro da poesia feminina. Se você é poeta, nós teremos todo o prazer em divulgar até a próxima semana. Esteja com os senhores.

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atenção especial para todas as crianças de infância.

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1: Vamos apresentar hoje no programa de canção a música de Noel Rosa com Mário Reis da Cidade. Vamos começar com o Rato Verde com Mário Reis. O que dizer com a Cidade com Esquina da Vida com Mário Reis.

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voltamos com o programa Evocação. Levado ao ar todos os sábados e domingos, neste horário. Vamos continuar ouvindo a música de Noel Rosa, com a Deus e a Cidade. Vamos agora com a música de Noel Rosa com o Marido. Rapaz Calvário, com a Cidade.

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8 horas.

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1: Eita, voltando com a sua lembrando a você que hoje nós temos uma entrevista maravilhosa, sensacional, direto de São Paulo. Entrevista exclusiva com Caju e Castanho. Castanho, líder da dupla, falando um pouco da sua vida, contando as novidades e fazendo perguntas que vocês vão adorar. Curiosidades da dupla Caju e Castanha e também lançamento de Caju e Castanha no Brega. Ah, esses meninos já são bregueira antes. Então, daqui a pouco, você não pode perder, tá? É exclusiva. Vamos que vamos. Continuando com a Robodó, com Luiz Gonzaga, Gonzaguinho, Pai Filho, A Vida de Viajante e Quinteto Violado. Palavra a sua.

0: eu sou um caboclo feliz, porque eu me chamo Luiz. 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
1: Continua, tô gostando.
0: E por um cinema que eu faço pra frente. Bom, eu vou dizer quem conhece um pouco da estrada com a simplicidade que você passou pra mim.
1: Alô.
0: Sendo assim, a gente canta que é melhor. Como é que é a canção da estrada?

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Bom dia com toda alegria, com toda energia boa para todos vocês. Ligadinhos, ligadinhas no Forró Bodó. Forró Bodó, que no próximo mês completa 15 anos no ar. E você, amiga, amigo, gente que está do outro lado, forrozeiros e forrozeiras de plantão, são os responsáveis pelo sucesso. Pela Silene Araújo, está aqui, continuando aqui 15 anos, tocando música boa, sem prazo de validade. Você faz parte dessa história. Estamos preparando uma surpresa para vocês, para os nossos ouvintes. Se liga aí, tá? E daqui a pouco, tem entrevista especial com Caju e Castanha. Castanha falando da sua vida, contando as suas histórias engraçadas, suas histórias de vida e tocando as músicas novas por aqui. Então vamos que vamos, continuando com a Roba Dó, vamos ouvir Maria Lafayette, Arrasta-Pé, Retalhos, Pérolas de Gonzaga. E em seguida, Cantoria para Gonzagão, com Silene Araújo.

0: @Robadal. E vamos a um pequeno intervalo, um minutinho. Não muda de estação, por favor, tá? E tem a entrevista em seguida desse pequeno intervalo da entrevista com Castanha, diretamente de São Paulo.
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2: Voltamos a apresentar.
3: Todos vocês, entrevista com Castanha, falando da dupla Caju e Castanha, diretamente de São Paulo, contando um pouco da história, tocando música nova, e vamos perguntar algumas coisas e ele respondeu tudo. Então se liga aí que tem bomba! Bom dia, Castanha, com toda alegria. Que bom te receber aqui mais uma vez no Forró Bodó. O Forró Bodó precisa completar 15 anos. E você já teve no Forró Bodó e várias possibilidades. Em São Paulo, gravei Caju e Castanha no Forró Bodó, quando gravei Roberto Leal também. Também você esteve, estivemos na sua casa, estivemos lá aqui no estúdio. Você faz parte da trajetória do Forró Bodó. E Castanha, esses 15 anos, muita coisa mudou, né? Era CD pra lá e pra cá, a gente viajava, levava aquele montão de CD, hoje não precisa mais, então o mundo tá muito mais globalizado nesse 15 anos e as mulheres muito mais empoderadas. E aí, o que é que podemos falar sobre Caju e Castanha, a sua história? Conte aí pra gente o que mudou na vida de vocês nesses 15 anos.
4: Bom dia, Silêncio. Bom dia, minha querida. É uma honra muito grande estar falando com você, porque a dupla Caju e Castanha faz parte. Faz parte, né, do Forró Bodó. Primeira entrevista, eu lembro que foi em casa, né? Foi em casa, né? E a segunda foi nos estúdios aí, né, da rádio. Foi uma alegria. Você faz parte da história do Caju e Castanha, porque, primeiro, você conhece toda a história da dupla. Você sabe tudo porque a gente tivemos a honra, né, de viajarmos juntos, né, vários anos. Caju e Castanha, Silene Araújo, né, Jorge Portugal, Boneca Suzy e João Moreno, que aonde chegava era multidões, né, aí no Nordeste, aonde chegava. Então, você conhece a história inteira da dupla Caju e Castanha. Agora, durante esses 15 anos que a gente, né, não praticamente não tivemos mais, depois desses 15 anos que você me pergunta aí do Forró Bodó, como é que foi durante esses 15 anos, né, que se passaram, 15 anos se passou rápido, senhor, e eu tô ficando velhinho. Olha, mas foram 15 anos, primeiro, né, um cajuzinho mesmo, é uma proposta de Deus, né? É um menino que veio enviado por Deus, você sabe da nossa fé, você conhecia muito bem a minha mãe, né, que era uma mulher de muita fé, e tudo que ela profetizou na vida da dupla Caju e Castanha, graças a Deus, tudo isso está acontecendo e já aconteceu, e muitas coisas ainda vai acontecer, que a promessa de Deus, se ele não cai no chão, né, quando é de Deus, não cai, mas não cai mesmo, quem está com Deus, não cai. Eu tenho até uma palavra que eu falei no Pedro Bial, no cara a cara com ele, e eu dizia, durante esses 15 anos que você me perguntou, né, das coisas que aconteceram, Caju e Castanha, qual é o segredo de vocês, de você, até hoje, 50 anos de carreira, a gente está com 49, mas 50 anos de carreira que vocês vão completar agora, com o ano passado, né? E você ainda continuar fazendo sucesso por esse Brasil agora. Eu disse, Pedro, olha, o segredo não é a dupla Caju e Castanha que fala. O segredo é Deus que fala. Aqueles que me honram, eu honro a ele. Porém, aqueles que me desprezam serão desmerecidos. Quando ele fala desmerecido, uma pessoa desmerecida é desmerecida em tudo. Então, mas quando você honra a Deus, você não tem dúvida, você tem certeza do que vai acontecer. Né? E eu naquele momento eu chorava, e ele perguntava, moço, por que você se emociona e chora de peso? Porque você jogou uma palavra aí, né, que já está fazendo praticamente uns 3, 4 meses que vocês queriam que a gente viesse aqui no programa, e realmente a gente estava sem venda para vir no programa. Quando eu cheguei em São Paulo, eu, né, minha situação aqui era muito difícil, eu não passava nem na porta da rua. E hoje você falar uma coisa dessa, então é emocionante tudo isso que minha mãe falou. Olha, meu filho, um dia vocês ainda vão, né, a maior televisão desse país vai correr muito atrás de vocês, e vocês não vão ter tempo para ela. E isso aconteceu, sim, né, 2 anos atrás, há 2 anos já, porque foi a novela, né, Mar do Sertão, que foi tão escrita como o Casimiro Abreu fazia ela, a gente abria a novela e encerrava. E a direção veio em cima, né, a direção do Rio, e a gente estava contratado pela Rede Record fazendo Canta Comigo. E eu não sabia, rapaz, caramba, e a gente teve que dar não. E eu lembro que essas palavras foram ditas num programa que a gente fez na TV Jornal. E a gente vindo ali na praça, 13 de maio, é pequenininho. Minha mãe olhou e disse, vocês não vinham, vocês ainda vão ser chamados para outro lugar. Muitas televisões vão correr atrás de vocês. E isso aconteceu. Então, palavra de Deus, nunca me chama. Tá certo? Agora, para a gente relembrar isso, né? E soltei muitas músicas, né? Hoje são praticamente quase 30 discos gravados, mais de 30, entre filmes, entre muitas coisas, né? Que a dupla fez depois desses 15 anos. Então, vamos ouvir, né? Vamos ouvir aí um forró bem animado, que é a Tampa e a Panela, e depois a música que a gente pode tocar aí para relembrar, né? De parte da cama. Essa dupla tá aqui, Caixinha também, é gravou, tá bom?

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0: 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Eita, de uma cobra saiu mordendo, foi tudo, meu filho. Mordeu até a veia, castanha.
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2: Especial, Fazil Castanha, Castanha nessa entrevista exclusiva lá de São Paulo, com tantas histórias para contar. E Castanha, como foi seu homenageado de você? Como foi para a dupla Fazil Castanha, meninos daqui de Pernambuco, que não são de Recife, mas têm Recife no coração, mas adotaram Casa Amarela como a sua grande casa, né? Como foi receber essa história, essa homenagem de São João do Recife depois de tantos anos de carreira? Conta aí pra gente.
3: Oi, Silêncio. Olha, quando veio aqui com essa homenagem pra mim, né, e pra o Cajuzinho, e pra o Cajuzão que está no outro plano, como falava o Rolando Godrim, né, partiu fora do combinado. Então, gente, eu recebi ela, né, foi assim uma notícia maravilhosa. Eu lembro que eu estava aqui no shopping, você falando do Teatro Municipal, e aonde eu tenho hoje, né, meu estúdio de gravação, praticamente é pegado ao Teatro Municipal. Eu tenho um estúdio de gravação hoje, onde eu gravo bastante gente, né? Ali, praticamente ao lado do Teatro Municipal e ao lado do Shopping Light. Inclusive, tem outro estúdio agora, né? É o meu estúdio de gravação, estúdio próprio, tá? E graças a Deus, e também moro aqui, praticamente perto, até aqui na Higienópolis, né? Que você conhece bem, tem 15 minutos andando, né? Para o Teatro Municipal. Mas como você perguntou muito bem, né? O Caju Castanha, além dessa homenagem que a gente recebeu, né, que foi agora 50 anos de carreira, e muitas pessoas perguntam, Caju Castanha, vocês estão homenageados aqui em Recife, né? Mas eu, quando recebi essa ligação, eu lembro que eu estava no shopping, como eu ia falar na história. Eu estava no shopping e aí o Marcelo conosco, me ligou, Castanha, você tem como? Você é Canuto. Eu digo, ô Canuto, tudo bom, meu irmão? Eu disse, tudo bem, meu querido. Você pode vir a Recife? Eu digo, Canuto, vê só, nós estamos com a gente aqui, muito apertada. Aí eu disse, rapaz, não pode vir. Eu digo, ó Canuto, peraí, vamos sair do domínio legal. Também maravilhoso, gente boa, né? E hoje a gente virou amigo, né? Amigos e irmãos mesmo, né? Canuto virou um amigo da família, tanto ele como a família dele, a esposa Roberta, Vitor Canuto, o Marcelinho, né, mesmo, e Milu Negado, aí André Brasileiro, aí André me ligou também, aí eu disse, André, já me ligou Canuto, não, você tem que vir, vem, eu digo, então eu vou, tem uma surpresa pra vocês, tá bom? Beleza, a gente viajou, de um dia pra outro. A gente foi a Recife, Parque de São Pedro. Ao chegar no Parque de São Pedro, eu vim, né? Eu estava lá, chorando com ela, lá, a mídia toda. Eu digo, olha, o que você está vendo aqui? E quando a gente entrou, aí todo mundo, ó, Caju Castanha, senta aqui nessa sala, e a mídia está toda aqui, e vai chegar agora o prefeito Vitor Marques. Né? Que quando foi para ele, aí o prefeito Vitor Marques disse, rapaz, Caju Castanha é o canto de todas as músicas do Caju Castanha, e lá ele cantou um bolado aí. E veio um alvenado. Então, você lembra, tudo é no tempo, eu lembro. E minha mãe disse, meu filho, o tempo da gente não é o tempo de Deus. Às vezes meu irmão diz, ô mãe, mas será que Deus não pode apressar um pouco o tempo? Porque eu já estou ficando velhinho, e mãe, não, é o tempo dele, é o tempo dele. Então a homenagem do Caju Castanha foi muito bom. Né, nós temos no Parque de São Pedro aí, onde estava uma multidão. E um povo com saudade, né? Tivemos também na altura, não sei que está nada. Outra multidão, né? E assim, o pessoal ficaram caramba, viu? O povo está com saudade de ver tudo com a gente até. Fazia tempo que a gente praticamente não ia para aí. E passava até vezes por cima, né? O ano passado eu fui show aí em Recife, mas aí eu fui para Fortaleza, para Mossoró, passar equipe, né? É um prazer muito grande. Então, mas a gente está muito feliz, foi, recebemos, né, com muito carinho, uma homenagem, essa homenagem do Carlinhos Café, e caiu no tempo certo, que era o tempo que a gente estava completando 50 anos de carreira, e fomos os homenageados do São João. Como você também, senhor, é uma pessoa que merece, porque você tem uma história para contar. E quem tem história, conta história. Você tem história para contar. Então, só aguardar, que está chegando, hein? Aguarda aí, que está chegando, vai chegar. Daqui a pouco, senhor, já está sendo, chegou mesmo. Tá bom? Pode aguardar. Não é eu, não. É Deus quem faz a gente. Agora, vamos ouvir. Para isso, eu queria pedir para você que você tocasse. É uma música realmente que a gente gravou agora, que é o Velhinho Namorador. É o Velhinho Namorador, que final essa música é de um presidente da Fundação de Cultura Erno Cavalcante, lá de Caruaru. E ele, quando ele mostrou a música para mim, né, que se tornou um irmão também, Castanho, é bem que gosta dessa música, a tua manda muita música para gente. E eu vi, adorei a música é do Erno Cavalcante, que tem do disco de Caruaru, onde a gente teve esse ano lá, no, cantando lá no Ferro Pão do Camarão, o ano passado no Pão do Azulão, e vem mais coisas por aí, tá bom, Silêncio? Então vamos ouvir o Velhinho Namorador, né, que é uma música maravilhosa. Se depois a gente ouve Mulher de Clarence, é uma música que o Arthur ama essa música. Quando eu vou lá, eu tenho que cantar três, quatro vezes. E nós somos. Canta Mulher de 40. Ele botou até um concurso de Mulher de 40. Parece que foi bem na época da pandemia. Aí começou a pandemia e não podia ter, né, nada mais. Auditório, para tudo. Aí saiu o concurso. Mas é isso aí. Tá bom?

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0: resposta sua, você está me dando duas músicas de brinde para o público, que vem aí a tampa e a panela, vem ali embaixo da cama que a gente já toca essas duas aqui. Esse velhinho namorador que eu não tinha escutado ainda, música nova, né, do Elo, lá do Caruaru. E essa mulher de 40 também é nova. Então tem muita coisa do Caju e Caxé por aí, basta o povo acessar nas redes sociais, nas plataformas de streaming. E fica ligado no que vocês fazem, no que tem de novidade. Mas Castanha, é, bebê, essa é a sua história de Brega. Essa virada de chave do Brega. Me conta aí, vocês foram sempre bregueiros, não foram? Que história é essa de entrar no Brega? Me conte aí e não me esconda nada.
1: Silêncio, olha, é o seguinte, o Brega, você, sabe, você conhece bem. Você passava por mim, eu lembro muito bem que você apresentava no jornal, aí na TV Universitária, e às vezes a gente adorava o Brega. Aí você fazia, mas vocês são bregueiros, né? Vocês são bregueiros, né? E aí, você sabe que no meu primeiro sucesso que eu fiz aqui no Brasil, né, foi o primeiro, foi o Ladrão Vem com o Ladrão Cabelo, ainda com o meu irmão. Mas depois, eu tinha mais outro sucesso, parece que foi Mulher de Amigo Meu, né, com a música até de fraude de carro. E a gente viemos para aqui, para São Paulo, e aí começou estourando, graças a Deus, né, a vida mudou, e eu tinha uma honra de fazer o primeiro DVD Brega do Brasil. Isso aí ficou marcado na história do Brasil mesmo. Rodrigo estava aqui, estava aí, né, em Recife, e então ele veio aqui a São Paulo, Castanha, será que você, onde você, que você pode fazer isso? Eu digo, Rodrigo, faça um orçamento e levante os artistas de Brega, que eu vou mandar buscar tudinho. E vou gravar aqui no Patavila. E fiz isso. Fiz. A, né? Deu aqui espaço. E eu fiz. Olha, foi muito gasto. Claro. Anjinho, foram praticamente de passagem de avião. Eu lembro que eu mandei pro Nordeste. Foi em média de 23 passagens de avião. Com hotel, com rampa, receber, para passear. Olha. Meteoro, foi tudo. É o primeiro DVD Brega do Brasil e eu tive a honra de fazer. Juntamente com o companheiro, com o livro, não importa. Nós dois fizemos, né? E aí a gente trouxe na parede, trouxemos Ronaldo Adriano, né? Mandei buscar Ronaldo Adriano, mandei buscar Bartol Galinho de Natal, mandei buscar, aí veio Augusto César, veio o RG, veio Banda Lavareda, é a banda completa. Veio, rapaz, Baltazar, olha, Edson Júnior, foi um mundo da pista. É o primeiro DVD Brega do Brasil. E até todo mundo falou, pouca, você que é outro estilo de música, né, Sérgio? E você tá fazendo isso pela gente? Paulo Márcio, todos os artistas, praticamente daí, de Recife, eu mandei buscar tudo. Todos aqui no hotel. E, né, todos receberam um cachê. Foi cachê para todo mundo. O Patativa, que você lembra muito bem, que você fez as 50 horas de forró lá no Patativa, com o nosso amigo Zé Lagoa. Na época a gente conversei com o Zé Lagoa. Eu estava com vários programas de rádio, aqui, né, que foram muitos programas de rádio. Ainda tem outros, mas diminui bastante. E aí, né, graças a Deus, ficou marcado em mim, foi um gasto muito grande. Mas esse DVD vai ficar com o resto da vida e vai ficar marcado na minha vida e ficou marcado na vida de todos os artistas, né? Agora, o Brega, a mudança de chave, era porque eu sempre gostei de Brega, é Edinaldo Rossi, é Maurício Reis, é Valdo Freire, é Adelino Nascimento e aqui é Amado Batista. Agora, nós estamos na gravadora Atração e a Ana, que é a dona da Atração, junto com o Wilson Souza, Caju Castanha, essa música que João Gomes está cantando é uma música de vocês, né? Solidão de um Caminhoneiro, que foi o meu primeiro sucesso, que eu gravei em Guaranha. Ninguém imagina a saudade que eu sinto agora, que foi no disco lá do mês da vida. E essa música estourou, né? E eu recebi suas cartas e fiquei feliz. Mas caramba, você canta Brega bonito. Você não quer fazer cantar algumas coisas antigas. Músicas boas, músicas boas, antigas. Eu digo, vamos. Aí, é gravando, aí foram, só que vai vir uma soldada aí. Tanto é que eu tô indo cantar no Daniel, essa música agora, de uma Mário Batista, rapaz. Que a música deu, eu já vou. Coisa que a gente não esquece. Semana passada a gente tava com o Vinhado, eu, Vinhado, e o Cajuzinho, na Maria de Lançar, onde foi o dia, né, no, na TV Aparecida. Vinhado ficou assim, porque a gente tá fazendo canta comigo junto. Castanho, mas você não como falou, cantava brega tão bem assim. Diga, você não consegue brega. E o pessoal, né, adora, tá? Então, quer dizer, senhor, então o brega a gente já sempre teve no coração. E a gente tá na cidade aí, Recife, né? Que a terra é onde os artistas, né, do brega mesmo, a gente falou do brega porque é a música popular. Eu adoro, amo. E vamos ouvir ela aí? Vamos ouvir essa música aí, Meu Ex-Amor, né? E também tem uma música aqui do Pintinho, de primeira mão, e vocês vão ouvir aí, que é uma música de um compositor, o compositor manda música, e ele pede pro cantor ouvir. Porque todo compositor, quando ele mostra a música, ele diz, a minha música é boa. É uma história bem legal, você vai ouvir aí. Meu Ex-Amor e Pintinho, Pintinho, é uma música de primeira a mão aí que você vai tocar.

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1: Voltamos com o Forró Bodó. Esse castanho tem muita história para contar, gente. Realmente, muita história juntos, né? Acho que em vidas passadas nós somos irmãos. Sabe aqueles irmãos que estão distantes, mas sempre juntos? Pois somos nós, né? Cajuitação, Cajuzão. Que estivemos tantas viagens juntas, Castanha, então é tudo uma história para contar. Tudo uma vida vivida, né? Verdade? Então, Castanha, que bom te receber aqui no Forró Bodó, com tanta alegria, com música nova, sabendo que vocês estão sempre na luta, na batalha, fazendo a preservação da cultura. Fico muito feliz quanto a isso. Aliás, eu fico feliz quando os artistas aqui, os cantores e as cantoras se dão bem na vida. Eu sou uma artista, uma profissional de rádio e televisão, que não quero nenhum mal contra ninguém, principalmente com os colegas artistas. Por isso que eu sempre torci por vocês e por todos que estão fazendo o seu trabalho, sem passar por cima de ninguém. Eu digo assim, Pedrona Maria, eu não tenho problema com ninguém. Quem tiver problema comigo, venha buscar, porque o problema é seu, não é meu. Essa é uma frase legal, né, Castanha? Castanha, mas me diga isso, finalzinho da nossa conversa, desse seu bate-papo, essa história da embolada, do repente, de você ter entrado pro brega, e o que você tem mais para falar, Rússia?
2: Minha amiga Silene Araújo, nesse momento, né, o que a gente tem é de te agradecer. Obrigado pelo carinho, Papai do Céu te abençoe, Deus te ilumine grandemente, Recife mora no meu coração. Quando eu me ausentei de Recife, você sabe que foi, né, chegou o momento, tem aquele momento que Deus disse, agora você se ausenta para outras terras. E amo minha cidade, amo de paixão, né, tanto é que Papai do Céu permitir que me dê mais anos de vida, meus finais de vida vai ser aí, né, já quantos dias para voltar a morar aí, agora já estabilizado, graças a Deus, né, mas amo minha

0: você é uma das pessoas que tem o maior carinho com a dupla Caveira Castanha. Não esqueça que eu só vivia comendo na tua casa de graça. Quando eu estava lá, quando a barriga apertava um pouco lá em Casa Amarela, eu corria para tua casa. Eu já vou lá para casa do Pileiro, porque lá eu como de graça. E ainda dormia lá, né? Que tinha uma rede boa, aí dormia, depois pegava a bicicleta e me mandava para Casa Amarela. Chegava às 8 horas da manhã. Eu sempre levo a vida assim, Pileiro. Sempre gostei de ser assim. Você sabe, nunca mudei. E nem nunca mudarei, nem nunca mudarei. Eu sempre levo a vida assim, Pileiro. Sempre gostei de ser assim. Você sabe, nunca mudei. E nem nunca mudarei, nem nunca vou mudar. Porque Deus me fez assim. E é assim que a gente tem que ser. Mas tu sabe, fiquei muito honrado. Muito obrigado mesmo pelo carinho, né, que você tem com a Duca. Que Papai do Céu te abençoe. E já te digo aqui, quando eu tiver em Recife, eu vou no Forró Bodó, tá bom? Vai eu e vai Canu, tá? Vai comigo aí, nós vamos no Forró Bodó. Aí é bom que você vai fazer essa entrevista, você vai perguntar pra ele, eu ouço Cajuzinho, na minha frente, tá? Não é pra você receber, ele vai te responder, tá bom? E esse ano muitas coisas vão acontecer, você aguarda, tá bom, Guilherme? Um grande abraço também para o nosso amigo João Portugal, esse cara que estava sempre junto com a gente, né? E a gente jamais esquece, é porque a gente se distanciou através do trabalho. Você também no seu trabalho, a gente também da gente, a gente mata por aqui, você também vem aqui, mas vem nas suas correrias. Mas agora quando vem aqui, vem mais para a gente se encontrar aqui, almoçar, jantar. E você sabe disso, da nossa amizade, não é amizade, é uma irmandade. Como você falou, Castanha, tem um pessoal, um podcast, que quer entrevistar você. Mas até agora, já falou com seu empresário, eu disse, Silêncio, seu pedido não é um pedido, é uma ordem. Você sabe disso. Seu pedido é uma ordem, deixa terminar o mês. Você mesmo pode marcar o podcast. Só manda o endereço, manda o dia e manda a hora. Tá bom? Você sabe disso, pelo carinho que a gente tem. Viu? Um abraço pra você. Nossos estúdios de gravação aqui está aberto aqui pra você. E o podcast, você é nossa convidada no Cultura Cast com Caju e Castanha pra entrevistar Caju e Castanha. Não vai ser a gente que vai te entrevistar. É você que vai entrevistar a gente. Vem correndo, vem embora. Um abraço, fique com Deus. E como você pediu, né? Mais duas músicas. Vamos mandar aí o Ladrão Verso, o Ladrão Sabido, tá bom? Que o povo gosta muito, né? Que foi o sucesso da dupla Caju e Castanha. E também mandar, né, mais um forró aí pro povo, porque o nome do programa já se chama Forró Bodó. Então vamos mandar um forró aí pro povo, que o povo gosta demais, né? É, saudade mata. E se saudade matasse, eu já teria morrido, né? Um grande abraço, né? Que Deus te abençoe.
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0: Castanha, muito, muito obrigada pelo carinho, pela sua entrevista. Te aguardamos em Recife no próximo mês. Eu estou sabendo que você está vindo por aqui. Fico muito feliz com a sua presença sempre. Sucesso, que Deus te abençoe também. E que a vida continue lhe dando frutos maravilhosos, frutos do trabalho de vocês. Sementes, semeadas, são frutos germinados, cedo ou tarde, né? Então, um cheiro para vocês, sucesso da dupla Caju e Castanho, né? Um beijo grande, continuamos com o Forró Badó.
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6: Forró Bodó, e vamos ver Anastácia, Aves de Arribação, Leocimar Marcelo, o problema é seu.

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1: Aqui na 99.9 Universitária FM de Recife. Voltamos com música boa, sem prazo de validade. Você está com a gente esses 15 anos do Forró Bodó, porque escuta música boa. Então, um grande abraço para todos os nossos ouvintes, um cheiro para os grandes casais que estão ligados no Forró Bodó. Eu sei que vocês acordam, amanhece o dia, já liga na 99.9 Universitária FM e ouve o Forró Bodó juntinho. Então, um grande abraço. Então, vamos que vamos ouvir Marinês, Forró Verdadeiro e Jorge Guelfinho com Luiz Gonzaga, Não Lhe Solto Mais.

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isso acabou, sem prazo de validade. Então é isso, amiga. Vamos que vamos. Santana o Cantador, a natureza das coisas. Silene Araújo, na cacimba do amor.

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1: Rodon, prestes a completar 15 anos do ar, que você é a grande responsável, vocês ouvintes são os grandes responsáveis pelo sucesso do Forró Rodó, pelo meu retorno à rádio. Eu que sou uma pessoa de televisão, registrada como radialista, jornalista, pessoa da rádio e da televisão. Comecei na televisão, migrei para o rádio, sou apaixonada pelo rádio. O rádio está comigo aonde eu vou. E aonde eu vou, eu viajo, gravo com a roubadora de lá. Se precisar de urgência, a gente corre, como muitas histórias para contar durante esses anos. Uma das vezes foi estar em Lisboa. E o Val Costa faleceu, o Val Costa tem uma ligação linda com o Forró, com o Luiz Gonzaga. Então, Geraldo me ligou, Silene, olha, faz aí um especial para Val Costa, com o sucesso dela com o Gonzagão e as coisas do Nordeste que ela sempre amou cantar. Aí eu corri para o guarda-roupa do hotel, peguei o celular e comecei a fazer uma homenagem de coração a Gal Costa e tocar as canções. Então, tudo isso faz parte do Forró Bodó, porque amo o que faço, adoro estar sempre batendo esse papo com vocês e tocando música boa para permanecer a cultura firme e forte dos nossos grandes mestres da cultura popular. Precisamos sempre, alguém tem que estar sempre batendo no teclado. Nós precisamos que o forró e a música boa esteja sempre em primeiro lugar para os nossos jogos. Mas nós não queremos essa música boa lá no museu. Nós queremos palcos, nós queremos espaço para cantar. Nós queremos ouvir forrozeiros e forrozeiras, os artistas que tocam música de qualidade, que gravam todo ano, compõem duas, três músicas do forró para o carnaval. Nós queremos palco para essas pessoas. Claro, inclusive eu, né? Estou falando também por mim. E nós queremos palco, eu artista, eu quero palco para os cirandeiros, para os maracatuzeiros, os coquistas, esse pessoal que precisa, que tem lucros enormes, enormes, precisam se manter com figurino, com famílias inteiras. Então eu quero palco para essas pessoas. E nós precisamos de palco, nós não precisamos estar nos museus, não. Precisamos que os gêneros musicais ganhem muito mais do que o título de patrimônio cultural da cultura da música. Precisamos de palco. E para isso nós precisamos que os gestores, que as pessoas que estejam, vem aí eleições, pensem nisso, que as pessoas que falam muito de cultura, olhem o passado dessas pessoas para saber se realmente essas pessoas valorizam os fazedores de cultura. É só isso que eu tenho a falar. Forró Bodó é isso, também falando de cultura. Olha o telefone tocando! Eita, vamos que vamos! Vamos ouvir Dominguinhos, Alegria de Pé de Serra e meu amigo Genaro, Grão de Areia.

0: Ramadão, só pra gente se despedir agradecendo o seu prestígio e o carinho da sua audiência. O Ramadão volta no próximo sábado, se Deus quiser. E Santo Antônio quer! Viva Santo Antônio!
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0: 10 horas.
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5: Olá pessoal, sejam bem-vindos ao Autores e Livros Quase Extra. Eu sou Anderson Mendanha e hoje vamos falar de um livro que aborda a realidade do brasileiro que se muda para Portugal. A literatura tem dessas ironias deliciosamente desconfortáveis. Às vezes, ela coloca o leitor dentro da cabeça de alguém que a gente talvez preferisse evitar. É exatamente isso que acontece em Zuca, romance de Fernanda Raman, publicado pela editora Urubau. E aqui comigo no Autores e Livros para falar dessa obra, a Fernanda. Fernanda, seja muito bem-vinda.
6: Obrigada, Anderson. Grande prazer estar aqui com você.
5: Fernanda, antes da gente começar a conversar sobre o livro, eu queria que você apresentasse ele para os nossos ouvintes.
6: Olha, o Zuca é um livro que me trouxe muita alegria, porque é um livro... Bom, se eu tiver que dizer em uma frase, eu diria que é a história de uma mulher brasileira racista que se muda para Portugal e sofre xenofobia. Né? Então é um livro cíclico, né, de alguém que é agente de preconceito e discriminação e que passa a sofrer preconceito e discriminação. Né? Então, ele me trouxe alegria porque Portugal entendeu essa dimensão estrutural do livro. Né? Portugal acolheu esse livro. Esse livro me levou a Lisboa, né, com uma bolsa chamada Criar Lusofonia, do Centro Nacional de Cultura de Portugal. Então, assim, esse livro só foi possível porque ele foi escrito em Lisboa. Ele é totalmente ambientado em Lisboa. Né? Seria impossível se eu não tivesse ganhado essa possibilidade de estar lá. Né? Então, assim, ele me trouxe essa alegria de poder fazer um livro em loco. Né? Um livro que narra uma viagem e eu viajei como autora para poder construir essa personagem, para poder... Muita coisa ali que ela vive foram coisas que eu fui aprendendo, fui sentindo, né? Então, como autora, foi uma experiência muito rica. Mas também me trouxe muita angústia. Muita angústia.
5: Angústias foram essas?
6: Olha, a angústia ligada a essa experiência de preconceito e discriminação, né? Que é justamente uma propensão humana, né? Uma propensão humana, o ser humano, digamos assim, estruturalmente, tem dificuldade de lidar com o outro, né? Com a alteridade. Então, assim, é uma personagem racista. Então, assim, a gente já parte dessa personagem que tem essa dificuldade de lidar com o outro, mas ela também sofre muito ao longo do livro, né? E eu, como brasileira, em Portugal, experimentei um pouco que essa comunidade brasileira experimenta. Eu fui testemunha, né, de situações de xenofobia, né? Isso está, bom, em todos os jornais hoje, né? Eu trabalho atualmente, né, como colunista para o Público, que é um jornal português, né, para o Público Brasil, que, assim, basta olhar ali e tem sempre muitas notícias sobre xenofobia, né, e sempre, assim, em diferentes níveis, muitas vezes violências simbólicas, mas chegam até violências físicas, né, houve caso, por exemplo, de uma criança violentada na escola, um menino brasileiro, que acabou perdendo a ponta dos dedos, porque ele estava sofrendo bullying na escola E prenderam a porta, a mão dele na porta do banheiro da escola. Ele perdeu a ponta dos dedos, sendo que ele já vinha sofrendo bullying recorrentemente por ser brasileiro. Né? Esse caso ficou famoso lá em Portugal. Então, assim, essa violência que começa simbólica, ela pode chegar a essas últimas consequências. Né? Então, essa angústia também veio de estar ali junto a essa comunidade brasileira em Portugal, testemunhando e também, de certa forma, registrando no romance. O romance, de certa forma, é quase uma literatura de testemunho dessas experiências, né, que essa comunidade vive em Portugal.
5: E como é que foi construir a Bárbara? Desde o início você já tinha essa ideia de que ela seria detestável, do ponto que ela chega a ser ao longo da história. Olha, é muito complicado sentir empatia pela Bárbara. Fazia muito tempo que eu detestava, eu não detestava tanto um personagem. Nesse ponto você foi magistral, tá? Se era essa a sua intenção, você conseguiu, parabéns. A gente tenta ter empatia pelo que a Bárbara passa, pelo preconceito que ela sofre, pelas portas que vão se fechando, pelos acontecimentos que a gente não vai falar aqui para não dar spoiler, mas é muito complicado gostar dela. Como foi construir essa personagem? Desde o início você queria que ela fosse desse jeito?
6: Eu adoro o teu comentário, Anderson, porque não é todo mundo que tem essa impressão, né? Você tem, e você tem, como leitor brasileiro, certamente como uma pessoa, né, que gosta de literatura e que é crítica à posição racista que ela tem. Ela tem uma posição racista, né? Mas é curioso porque alguns leitores, e principalmente algumas leitoras que moram em Portugal, se identificam mais com o fato de que ela sofre xenofobia, porque são pessoas que sofrem xenofobia em Portugal e que é como se elas fizessem um recorte da personagem e se identificassem com a parte do sofrimento dela. E você, né, certamente como brasileiro, atento às questões do racismo no Brasil, né, você se identifica mais com esse lado detestável dela. Né? Mas assim, para mim, né, eu quis trazer uma personagem paradoxal, eu quis construir uma personagem paradoxal, que no fundo, nós humanos somos paradoxais. Né? Nós humanos nem está livre de cometer erros, né? O racismo no Brasil tem uma dimensão estrutural, né? Quer dizer, que nos ultrapassa como indivíduos, né? Alguma coisa institucional, estrutural, cotidiana.

0: Se a gente provar do nosso próprio veneno, a gente aprende como é terrível o nosso racismo. A gente aprende como é terrível o nosso preconceito, né? A nossa inclinação a discriminar o outro, a nos julgar, nosso supremacismo, né? Essa palavra para mim é muito importante, supremacismo, né? Porque os nazistas também foram supremacistas em relação aos judeus, e por aí vai, né? E hoje a gente vê pelo mundo pensamentos supremacistas diversos, né? O que é, assim, eu acho um retrocesso. Depois de tudo que a gente avançou, tudo que a humanidade já foi avançar depois da Segunda Guerra Mundial, de acordos multilaterais, das pessoas tentarem dialogar com enquanto nações, enquanto povos. E é um retrocesso a gente ver esse retorno aos pensamentos supremacistas. Isso que me inquietou a construir uma personagem supremacista, mas que ela também prova do veneno supremacista quando é rebaixada pelo outro.
1: Agora tem um trecho que realmente motiva a gente, cativa a gente nessa trajetória da Bárbara, que é, como eu disse, não vou dar spoiler, mas é o momento da papelaria, né? Onde ela tem um confronto na papelaria, e naquele instante seguinte a gente vê ali que esse preconceito é muito mais forte com a mulher. Porque o marido da Bárbara, apesar de o texto ser a visão da Bárbara nos acontecimentos, a gente mostra, a gente percebe que ele está muito bem integrado à realidade, já fez amizades no trabalho, não, né? Está bem, adora a cidade, adora a comida, adora tudo. E ela vai num caminho, e aí eu vou dizer para o nosso ouvinte que sim, a Bárbara vai seguir um caminho de depressão, isso é óbvio no livro, né? Que ela vem de um jeito no início, toda animada, com uma vida meio ali de turista, e ela vai entrando num processo depressivo por culpa dessa realidade. Não diminui a pessoa que ela é e tudo mais. Mas esse ponto, sabe, eu acho que aí por conta da sua formação também, né? Você trabalhou a psicologia da Bárbara ali naquele momento de uma forma fantástica. Eu queria que você falasse um pouquinho desse aspecto depressivo que a personagem assume e que deve ser uma realidade de muitos brasileiros e brasileiras que estão em Portugal e em outros países também.
0: É interessante, porque achei muito boa a tua pergunta, porque para a psicanálise, quando a gente faz um luto, né, um luto tem uma dimensão depressiva, né? O que é um luto? O luto é quando a gente perde alguma coisa muito importante e a gente precisa elaborar uma perda. Não necessariamente uma pessoa amada, pode ser, geralmente é a morte de uma pessoa amada. Mas você pode fazer um luto de perder um trabalho, muito importante, que você deprime um pouco, né? Ou de perder qualquer coisa que seja importante na sua vida. E ela perde, o que ela perde, essa personagem? Ela perde a ilusão de supremacia. Ela perde a ilusão de que ela é europeia, né? Ela perde essa ilusão de superioridade. Esse é o luto dela, né? Então ela começa a ter que se encontrar com o fato de que ela é um ser humano como um outro qualquer, né? Só que aí ela deprime, porque ela se achava muito europeia, muito branca, superior, né? Então realmente o processo dela, e o luto é uma coisa assim, que o Freud escreve sobre isso num texto chamado Luto e Melancolia, que é muito importante para a psicanálise, porque o luto ele tem um potencial transformador. Ele é um processo um pouco depressivo, sim, mas depois do luto, quando a gente termina o luto, a gente sai transformado, né? A gente sai assim como se fosse assim, mais maduro, né? Com uma capacidade de viver amadurecida, né? Então ela vive essa perda, essa decepção, essa desilusão de que ela era superior às outras pessoas, mas ela ali no final consegue se encontrar umas outras possibilidades de se relacionar, como se ela estivesse assim, elaborando o racismo dela, elaborando o colonialismo dela, né? Então, assim, o processo dela é como se fosse assim, como se ela fosse uma espécie de personagem que representasse o Brasil, assim, nesse sentido, assim, né? A necessidade que o Brasil tem de elaborar o seu próprio racismo, o seu próprio colonialismo, a sua própria herança, né? Essa herança colonial, essa herança racista que a gente tem. E eu acho muito legal, por isso que eu acho que é uma alegria que eu falei no começo, que Portugal tenha apoiado esse projeto, porque eu acho que Portugal também acolheu e entendeu que é um projeto importante para os dois países, sabe?

caso. Mas no caso que você mencionou também, do fato dela ser mulher, eu achei isso muito bom você ter observado, né, na cena da papelaria, não só isso, porque para as mulheres brasileiras em Portugal ainda tem esse segundo fator que, engraçado, é, tem uma lenda que até aborda, não é lenda não, foi mesmo uma coisa histórica, que eu até abordo no livro, que é a história das mães de Bragança. Né, que tem uma cidadezinha no norte de Portugal chamada Bragança, e que nessa cidade, lá pelo ano 2000, 2001, houve uma onda migratória muito forte de mulheres brasileiras que se dedicavam à prostituição. Então, assim, tinha muitas prostitutas brasileiras nessa cidade, e as mulheres portuguesas que moravam nessa cidade ficaram muito incomodadas, porque os maridos começaram a frequentar o prostíbulo com as brasileiras, e as portuguesas se sentiam ameaçadas por esses homens, né? E desde então criou-se uma mística de que a mulher brasileira é a zuca, como eles falam, né? Brazuca, é a zuca puta, né? É assim que eles falam, né? A zuca, que é a prostituta que vai roubar os maridos das mulheres. Criou-se uma mística. É uma mística em torno dessa figura.

0: né, deixam de escolher as outras, qual é a responsabilidade desses homens? Então, quer dizer, essa situação do preconceito sofrido pela comunidade brasileira, eu diria para você, pelos anos que eu passei em Portugal, que eu tenho, assim, pelo que eu pude observar, ela é mais pesada sobre as mulheres. Porque, além do fato da nacionalidade, também existe o machismo que recai sobre essas mulheres, né? Esse estereótipo da mulher sensual que vai roubar os maridos. Isso existe. E eu quis colocar isso no livro, porque quando eu fui escrever o livro, eu fiz uma vasta pesquisa. Né? Eu pesquisei relatos de xenofobia, né? Que eu pude, assim, de várias mulheres. Tem um canal chamado Brasileiras Não Se Calam, um canal no Instagram, de uma psicóloga chamada Mariana Braz, que fez um trabalho super interessante. São denúncias anônimas de mulheres que sofrem preconceito e xenofobia. Essas mulheres, a Mariana divulga ali os depoimentos dessas mulheres. Eu fiz uma vasta pesquisa sobre esses depoimentos. Então, assim, foi uma coisa assim, que eu pude me inspirar em várias dessas situações para poder escrever o livro, sabe? Então, eu percebi mesmo que tem uma coisa de gênero, para além da nacionalidade, tem uma questão de gênero, sim, envolvida.
1: Muito bom. E eu queria comentar que você destacou da importância de Portugal ter assumido o livro, né? Como é que você viu as reações do livro após a publicação, de leitores portugueses, de leitores brasileiros que moram em Portugal? Como é que é a reação do livro por lá? E também, como é as diferenças da relação do livro por aqui no Brasil?
0: Em Portugal, eu vejo dois tipos de reação. A comunidade brasileira tem recebido muito bem o livro. Agora eu vou fazer uma participação da Feira do Livro de Lisboa. Já passei por várias livrarias. Eu vou fazer uma fala no Consulado do Brasil em Lisboa. Já passei da Feira do Porto também. O livro percorreu muito bem Portugal, especialmente a comunidade brasileira em Portugal. Já participei também de clubes de leitura e os brasileiros que moram em Portugal, principalmente as brasileiras, por isso que eu te digo que não era por acaso, né? As brasileiras que moram em Portugal gostam muito do livro e muitas vezes, apesar da Bárbara ser essa mulher racista, eu sinto que elas perdoam um pouco o racismo da Bárbara, porque elas se identificam com a xenofobia que a Bárbara sofre, elas se identificam com isso, com esse lugar de caramba, não sou só eu que sofro xenofobia, né? Isso está sendo registrado numa obra literária, ou seja, isso existe. Eu acho que a literatura de testemunho tem um pouco dessa ideia, né? É um testemunho de um tempo, né? É quase isso, é um testemunho de um fenômeno. E quando a gente, como leitor, lê aquilo, a gente não se sente tão sozinho, né? Porque isso está registrado numa obra literária, né? Então, muitas leitoras me dão esse testemunho, assim, de falar, nossa, eu me identifiquei, eu também já senti isso. Nossa, parece que foi a minha história que você escreveu, eu também vivi isso. Muitas leitoras me trazem esse relato, tá? Também interessante, de leitores portugueses. Você quer falar?
1: Não, pode concluir.
0: Você ia falar alguma coisa?
1: Não, pode
0: concluir. Tem um lado interessante também de leitores portugueses que às vezes se sentem um pouco incomodados. Por quê? Como o livro tem uma proposta de problematizar a questão colonial, problematizar o racismo, problematizar, de certa forma, assim, questionar. O livro tem uma certa ideia de provocar os portugueses, talvez, de pensar assim, até quando a identidade nacional portuguesa vai ser totalmente calcada nessa ideia colonial? Entendeu? Até quando os portugueses vão precisar sustentar uma identidade nacional de nós somos os desbravadores, nós somos os conquistadores, né? Porque eles têm essa tradição assim, de se identificar como nação, de a nação dos descobrimentos, né? E isso é uma coisa que o livro problematiza um pouco. Então, alguns leitores portugueses ficam incomodados com essa questão. Né? Ficam incomodados quando vem personagens portugueses discriminando a protagonista. Mas aí, entre esses portugueses que ficam incomodados, eu já

0: dois grupos, alguns que não gostam do livro, meio que repudiam o livro, e outros que, embora incomodados, me dizem, olha, eu fiquei angustiado, mas até que eu achei interessante. Isso me fez pensar, isso me incutiu uma ideia, talvez seja interessante discutir sobre isso. Esses são os que mais me interessam, esses me interessam muito, porque eu também, quando comecei a me sentir impelida a questionar o meu racismo, isso obviamente não foi tranquilo e agradável. Quando eu me senti, Fernanda, impelida a olhar para o meu racismo e refletir, foi super angustiante e desagradável. Eu acho que esse é um processo que alguns deles estão atravessando quando leem o livro, né? Então, essa é a reflexão que eu tenho visto em Portugal. No Brasil, eu sinto que o livro não está tão divulgado ainda quanto está em Portugal. Eu sinto que o livro já teve um alcance muito maior em Portugal do que no Brasil.
1: Muito bem. E para a gente finalizar, eu queria comentar uma coisa da percepção que eu tive do livro, da percepção das vezes que eu tive em Portugal e das leituras que a gente faz e tudo mais. E fica perceptível que Portugal é uma nação. O português tem orgulho do seu país. Mas me parece que ele tem medo dos brasileiros. Nós somos mais de 200 milhões de pessoas. Eles, se eu não me engano, uma população de cerca de 11 milhões. Se 20% dos brasileiros resolverem migrar para Portugal, Portugal meio que desaparece. Tem outro, e não são só brasileiros, tem os africanos também. Você deixa isso muito claro no preconceito. Então, o preconceito talvez nasça do medo, né? Do medo de para onde a nossa nação vai, para onde vamos. E você que mora, trabalha em Portugal, fala um pouquinho dessa realidade para a gente finalizar aqui a nossa conversa.
0: Eu diria que, apesar desses paradoxos, dessas contradições, eu adoro Portugal, eu amo Portugal. Né? Portugal é um país que assim, geograficamente é belíssimo, né? É um país que tem neve, tem praia, tem floresta. Eu não curto o território, um território pequeno, tem uma vastidão geográfica incrível. Historicamente também tem cidades históricas maravilhosas. Né? E assim, é um povo trabalhador, é um povo que, sabe, que não se apega muito a exibicionismos, né? É um povo assim que gosta de um bom vinho, de um bom pão, de uma boa comida, de ter família. Então é um país que eu gosto, que eu admiro, mas eu sinto assim, que é um país que talvez seria interessante se pudesse elaborar esse passado colonial, justamente, né? Então eu acho que isso que é uma questão a ser elaborada por Portugal e que eles têm muita resistência. Eu gosto quando você fala que talvez seja um medo, porque o que colocar no lugar desse passado glorioso das conquistas e das descobertas, né? E eu acho assim, é um país maravilhoso. É um país que tem coisas lindas, que tem coisas incríveis. Eu acho que eles teriam muitas coisas maravilhosas para colocar nesse lugar, né? Então, assim, eu sinto que é um país também que está muito dividido, que parte do país quer olhar para o futuro e criar uma nova identidade cultural, e parte do país tem muito medo de abrir mão dessa identidade cultural nacional, gloriosa, né, do passado, que ao mesmo tempo é gloriosa e é violenta, né? É violenta. Mas assim, o que eu sinto que eu posso dizer é que nesses anos que eu passei em Portugal, o lugar onde as pessoas são mais abertas, acolhedoras, democráticas, e que me parecem mais interessantes, é o lugar da arte, da cultura, da literatura, que são essas pessoas que conseguem reconhecer o valor da criatividade humana, da pluralidade humana, né? Que, por exemplo, tem o Fólio, que é o Festival de Literatura de Óbidos, que é um lugar maravilhoso, né? Que é celebrada a diversidade da língua portuguesa, que vão brasileiros, vão africanos, vão portugueses, e todos se leem, e todos acham interessante. Como é que se diz uma palavra? Autocarro se diz em português de Portugal, e machimbondo em Angola, e ônibus no Brasil, e todo mundo acha lindo essa diversidade linguística, né? Gostam de diversidade, gostam de democracia. democracia. Esses, eu acho que são os lugares do futuro, né? Os lugares da possibilidade da construção de um Portugal muito maior, mais plural e mais interessante.
1: Muito bem, então. Fernanda Ramon, obrigado pela participação aqui no Autores e Livros. Obrigado pelo livro, parabéns por ele. E vamos aqui colaborando para que ele chegue a mais e mais leitores. Até uma próxima oportunidade.
0: Obrigada, Anderson. Um forte abraço. Obrigada pela atenção.
1: Nós conversamos aqui com a escritora e psicanalista Fernanda Amã sobre o romance Zuca, publicado pela editora Urutau. Você encontra esse livro nos portais da net e também no site da editora Urutau. O autor desse livro do Audiência vai ficando por aqui. Sou Anderson Mendanha. Obrigado pela sua companhia. O programa de hoje contou com trabalhos técnicos de Pedro Henrique Vasconcelos. Até a semana que vem. Boa leitura.
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1: Olá, você que está me ouvindo agora pelas ondas da Rádio Universitária FM, também pelas plataformas digitais. Eu sou João Lucas França, comunicador do Centro Sabiá. Começando agora mais um Comida de Verdade, o seu programa de toda semana, para falar de alimentação, agroecologia e hoje para falar de luta, para falar de um grito, o grito dos excluídos, das excluídas. Você conhece o grito, esse movimento nacional? Acontece em várias cidades do Brasil, inclusive aqui no Recife, um grito de resistência, de luta, um grito pelos excluídos, pelas excluídas. Um movimento popular incrível que acontece há 32 anos. E hoje a gente vem falar sobre a 32ª edição, que acontece agora, no próximo dia 7 de setembro, no Parque 13 de Maio. Pelo que gritar? A gente vai falar sobre isso tudo depois de ouvir o hino do Grito dos Excluídos, feito por Emildo Gouveia. Escute aí o 32º hino do Grito dos Excluídos.
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0: as paradas militares, a exibição dos aviões militares, milhares de pessoas também saem às ruas para dar voz a quem muitas vezes não é ouvido. É o grito dos excluídos e das excluídas que chega em 2026 à sua 32ª edição. Uma construção coletiva de luta para levantar as vozes e demandas de todos e todas nós. Um processo que nasce das lutas populares e que leva para as ruas as denúncias, as esperanças e as reivindicações de quem luta por direitos. Nesse ano, o grito tem como lema um olhar para algumas das urgências do nosso tempo. Na defesa da terra, da paz e da moradia, erguemos a voz, mulheres vivas e soberania. É um grito que fala da terra, de moradia, de soberania, de democracia, mas também fala de vidas, especialmente da vida das mulheres, diante do avanço da violência e do feminicídio. E tem uma questão que atravessa tudo isso. Em um ano de eleições, quando a gente também vai escolher os rumos do país, pelo que a gente precisa gritar. Hoje, a gente vai conversar sobre o 32º Grito dos Excluídos e das Excluídas, olhando para o Brasil, mas também para o nosso território. E aí, pelo que gritar? É sobre isso que a gente conversa agora com Emildo Gouveia, professor e doutor em Geografia. Ele leciona no FRPR Recife. Ele leciona no IFPR Recife e faz parte da coordenação do Fórum Dom Helder Câmara, que organiza o Grito dos Excluídos aqui, no Recife. Emildo, muito obrigado por aceitar nosso convite, muito bem-vindo ao Comida de Verdade. Olha, a gente olha para o Grito dos Excluídos, das Excluídas, que se aproxima e acontece aqui no Recife no próximo dia 7 de setembro. Eu já te pergunto, Emildo, temos pelo que gritar? Muito bem-vindo.
1: Olá, João Lucas e ouvintes, né? Um prazer aqui estar respondendo a vocês. Então, vou direto ao ponto, né? Essa tua primeira pergunta aí sobre o que, se nós temos o que gritar. É, com certeza, né? Não é tu já está aí há 32, né, sociais e ambientais que sempre estão presentes na realidade brasileira, né? Então, infelizmente, a gente precisa estar nas ruas, né, nas redes também, divulgando e dizendo, né, que existem gargalos, né, na nossa sociedade, né, existem alguns avanços em alguns pontos, né, muito específicos, né, avanços pontuais, mas estruturalmente falando, a gente ainda tem grandes gargalos. Esse ano, 32º Grito dos Excluídos, a gente traz aí 6 eixos, né, que estão entre esses gargalos que a gente vai gritar, né? Que é no Brasil, a questão da moradia, que é muito grave, né? Esse ano a campanha de paternidade teve a questão da moradia como tema, né? A questão das mulheres, né? Então, o grito está gritando mulheres vivas, né? Vemos a voz de mulheres vivas, feminicídio, todos os dias, infelizmente, a gente. A questão da soberania e da democracia. Esses são os eixos que a gente vai gritar esse ano.
0: Mas para a gente começar do começo direito, né, meu amor? Tem muita gente que mora no Recife, que vive aqui e que pode até ouvido falar ou visto nas ruas o grito passar. Mas quando a gente fala em grito dos excluídos, do que a gente está falando? O que de fato é esse grito?
1: Grito dos excluídos e das excluídas é um movimento que já existe há 32 anos em todo o Brasil, não é só o Recife, né? E aqui particularmente em Pernambuco, em Recife, a gente saiu todos os anos, no início mais discretamente, poucas pessoas, né? E foi evoluindo ao longo do tempo. Então, a organização que está a cargo do Fórum Dom Helder Câmara, né, que é um fórum que congrega diversas entidades religiosas, sindicais, sociais, né? E a gente passou o ano inteiro nessa organização, né? Infelizmente, por ser, ou felizmente, né, por ser o 7 de setembro, então feriado, muita gente está nas praias, o centro da cidade fica um pouco vazio, né, desde que foi tirado o desfile cívico, quando o desfile cívico era na Boa Vista, então a gente pegava aquele público também, além do nosso, né, que vai, se mobiliza, né, para o grito todos os anos, a gente tinha esse público, mas o desfile cívico mudou para outro lugar da cidade, né, mas a gente nem por isso deixou de ir às ruas, né, então as pessoas ficam.

0: nas redes sociais, a gente tem divulgado bastante, tem site do Grito, tem o Grito no Instagram, né, tem uma militância aí que está fazendo uma divulgação, os pré-gritos que ocorrem em vários lugares da cidade, da região metropolitana, com forma de mobilizar, né, a população e também conscientizar as pessoas, né, sobre as pautas, sobre os pontos, né, sobre as bandeiras que a gente tem levantado ao longo desses anos.
1: E o Grito existe desde 1995 e nasceu justamente a partir de uma reflexão sobre o Brasil e sobre quem tem ou não tem voz. Mais de 30 anos depois, o que mudou ainda? E o que continua fazendo o Grito ser necessário?
0: Então, João Lucas, respondendo essa sua terceira pergunta, né, a gente tem problemas estruturais no Brasil, né, e que infelizmente a gente tem que estar se mobilizando para superar, né, essas coisas estruturais. Então, desde 1995, né, no primeiro Grito até o 2026, nesse ano que nós estamos, de fato algumas pautas se repetem, mas é porque elas estão muito, né, em evidência. Então, por exemplo, né, em 2026 a gente tem a pauta aí da questão do feminicídio, né, do combate à violência contra a mulher, o combate à violência de forma geral, né, mas especificamente esse ano, né, infelizmente o Brasil vem há um bom tempo em altos índices de feminicídio. E a gente é todo dia, né, noticiado sobre essas questões, e a gente traz novamente, né, não é que nunca se discutiu o feminicídio, não é sempre se discutido. É, como eu disse, infelizmente essas pautas culturais, né, a gente tem que estar voltando a ela para não deixar a luta contra esses problemas culturais que nós temos no Brasil.
1: Hoje o Comida de Verdade vem falar do Grito dos Excluídos, das Excluídas, o 32º Grito, que acontece no próximo dia 7 de setembro em todo o Brasil. O Grito aqui no Recife acontece lá no Parque 13 de Maio, concentração às 9 da manhã. Então, fique aí que a nossa pausa é curta, a gente vai fazer um intervalo rapidinho aqui, mas volta já com mais Comida de Verdade, com mais Grito dos Excluídos, das Excluídas.
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1: E a gente segue aqui com Comida de Verdade, hoje falando sobre o 32º Grito dos Excluídos, pelo que gritar, conversando aqui com o professor Nildo Gouveia. Nildo, o lema desse ano fala em terra, paz, moradia, mulheres vivas e soberania. Por que essas pautas estão tão conectadas quando a gente pensa num ano como esse, um ano eleitoral?
0: O Grito, ele tem 32 anos de existência, né? Esse ano, 2026, e ele é sempre atual, né? Ele é sempre atual. Então, a gente busca uma reflexão nacional com representantes de todos os estados brasileiros, né? Com articulação nacional, e a gente amadurece os temas durante o ano, e lá mais ou menos no mês de abril ou maio é definido o lema, né? Lembrando que o tema vida em primeiro lugar, né? E o lema é que muda um pouco prepara algo que está mais atual. Então, o que é que a gente tem de mais atual hoje no Brasil? Né? A luta pela moradia, não só no Brasil, mas no mundo também. Né? Lembrar que o grito ocorre aqui, mas ele está antenado com os grandes problemas do mundo. Nós temos o problema da paz, né? Nós temos guerras aí acontecendo, nós temos a violência urbana tomando conta. O grito pela paz é importante. Né? O grito pela moradia, né? Como eu falei antes, né? O tema da conferência da paternidade, você sempre tratou sobre a questão da moradia. Então, levantou, né? Mais uma vez esse grito e a gente está de unidade, né? E como eu tinha falado, a questão do feminicídio e da soberania. Né? Nós estamos vendo aí um momento político e que nós temos sérios riscos, né, e ameaças à soberania brasileira em função de resultados possíveis ou não na eleição desse ano. Então a gente tem que reforçar, somos um país soberano, somos um país democrático, né, e precisa amadurecer cada vez mais, é verdade, precisa de ajuste, mas nós não abrimos mão disso. Portanto, né, o grito é atual, né, e trazendo sempre essas temáticas que perpassam pelas nossas vidas.
1: E agora eu quero fazer comigo um exercício de memória, pensando também nas eleições. Há 4 anos, em 2022, o grito também aconteceu em um ano eleitoral. Um outro presidente, Bolsonaro, na época. Um outro momento da fome, da insegurança, da luta por terra, do feminicídio que também foi em alta. 2026 é novamente um ano eleitoral. Hoje, com o terceiro governo Lula, e o grito coloca entre suas prioridades o combate à abstenção e a defesa das liberdades democráticas, a defesa da nossa soberania. Nildo, por que o grito precisa falar em eleições?
0: Eu sei que muita gente não gosta da política, mas a política define as nossas vidas. A verdade é essa. Quanto mais a gente ignora, quanto mais a gente não presta atenção, mais nossas escolhas se tornam erradas. Né? Nós temos um ano eleitoral, né? O que é sempre um desafio fazer um grito no ano eleitoral, né? Porque todo mundo também está agitado, 7 de setembro, em plena campanha, né? Todo mundo aí defendendo as suas bandeiras, suas convicções, mas lembrar que a eleição passa, né? E a luta continua, a luta tem que permanecer, né? Não se pode só ir às ruas no período eleitoral, a gente tem que continuar sempre, né, organizando o diálogo. Então, claro que a gente, né, discute a política, a gente do grito não permite, né, que nenhum candidato e nenhum político de mandato faça uso do microfone, é bom que se diga isso, né? Já é uma definição do grito há muitos anos, né? Mas a gente não fecha as provadas, só bandeira, se não for com bandeira, mas só a presença, né? A gente não impede, não tem esse poder de impedir nada. Mas, ao mesmo tempo, a gente está dizendo, né, para os políticos, para as pessoas, que a política, né, é uma forma realmente de transformar a vida das pessoas, de superar esses gargalos estruturais, né, que eu tinha falado aqui antes. Né? Então a gente precisa sim discutir e vamos ter a abstenção, né? Vamos dialogar com as pessoas, sei que é muito difícil, né? Há um discreto muito grande, mas a gente é insistente também, e a insistência faz parte, né, da história do grito.
1: E quando o grito fala em soberania, ele está falando também sobre quem decide os rumos do país. O que significa na prática dizer que o povo precisa ter o direito de decidir seu próprio futuro, Nildo. A gente fala disso quando a gente vê tantos avanços do governo externo, dos Estados Unidos, querendo colocar o dedo nas eleições do Brasil, né? Será que a gente tem essa soberania a defender?
0: Precisa contextualizar e lembrar as pessoas, né, do que está acontecendo. Primeiro, a gente tem, né, no cenário mundial, né, um cara que quer ser o dono do mundo, né, e que quer novamente transformar a América Latina no seu quintal, falando do presidente dos Estados Unidos e todos os seus assessores lá e ministros, né. Então ele já lançou dúvidas sobre a lisura das eleições brasileiras, disse que iria respeitar, né, se fossem limpas, e as eleições brasileiras, elas são reconhecidamente no mundo, né, uma das mais seguras, né? Então a gente sabe por que ele está falando isso, né? porque ele não quer a soberania desse país. Então a gente tem que reforçar, né? Nós somos um país gigante, um país grande, um país rico, né? E a gente não quer que ninguém se intrometa. Quem resolve os nossos problemas somos nós mesmos, tá certo? Depois, a gente tem que lembrar também que essa última eleição de 2022, que houve, né, ela foi seguida por uma tentativa de golpe. Ora, um golpe é um atentado não só contra a democracia, mas contra a soberania das pessoas, particularmente a soberania do voto, que as pessoas votaram, né, naquele que ele achou que era melhor naquele momento. Então o voto é soberano, né, dentro da democracia. Por isso que, né, discutir a soberania é tão importante para a gente. Num cenário, né, mundial, mas num cenário também onde a gente sabe que tem pessoas no Brasil que infelizmente, né, estão na paquera com esse com Donald Trump aí, né, e defendendo os interesses dele, né, acham que é bom permanecer sendo um quintal deles. E a gente não acha isso, né, e a gente vai brigar até o fim para manter a democracia e a soberania no nosso país.
1: Muito bem, é isso. A gente está falando do grito, de tantas desigualdades, de tanta luta, e vai chegando ao fim do nosso papo aqui, quando eu trago a nossa pergunta que eu faço, Enido, para todo mundo que passa por essa mesa, uma pergunta que eu faço pensando nisso, né, em comida de verdade. Pergunto para você também, para a gente sair aqui com a mente alimentada desse grito, desses tantos gritos dos excluídos e das excluídas. Enido, depois de tudo isso que a gente conversou aqui, o que de fato nos alimenta?
0: Bom lembrar que o primeiro eixo, né, do grito dos excluídos desse ano é a questão da terra. E dentro da terra, né, a gente tem um jornalzinho que circula, né, quem quiser pode acessar no site e dar uma olhada. Nesse eixo destrincha, né, o que é a questão da terra. Né? Então, tá, a posse da terra, né, passa pela questão também da disputa pelas águas, pela produção de um alimento saudável, né, pela priorização das pessoas que mais necessitam para ter esse alimento, né, pela adaptabilidade, né, às questões climáticas, das mudanças climáticas, do El Niño que está aí. Então entra um monte de outras questões aí também ambientais, né. Então, afora isso, né, que é algo mais concreto, né, digamos assim, a questão do alimento, né, da água e tal, e da terra, a gente pode dizer que o que nos alimenta são duas questões: a indignação, porque a gente está ainda com esses problemas estruturais sem resolver, e a solidariedade, né? Indignação por um lado e solidariedade por outro, né? Porque a gente está aí indignado, mas ao mesmo tempo está propondo, está se organizando, sendo solidário com a dor alheia, né, com aqueles que estão numa situação mais delicada. Então, que nos alimenta, né, para além, né, dessa luta pela terra, pela água, pelo alimento saudável e tal, é no horizonte, né, do nosso pensamento, né, das nossas emoções, é a indignação e a solidariedade com quem mais precisa.
1: Viva o grito dos excluídos, das excluídas, esse grande evento com mais de 30 anos, esse grande movimento político feito de gente. Enildo, muito obrigado pela sua participação. E o 32º grito, que acontece no próximo dia 7 de setembro em todo o Brasil, viu? Se liga que o grito aqui no Recife acontece lá no Parque 13 de Maio, concentração às 9 da manhã. Enildo, por que participar do grito? Aproveita para convidar quem está ouvindo a gente. E muito obrigado, viu?
0: Dizer às pessoas, né, que a gente que está, né, sentindo na pele toda a problemática, né, da terra, da paz, da moradia, né, do feminicídio, da soberania e de outras pautas que se somam aí, né, como disse o grito, tem esse lema, né, mas as outras pautas não foram esquecidas. Infelizmente, a gente gostaria que outras pautas tivessem sido superadas, mas infelizmente não é tão simples assim. Então só a organização popular, só a indignação, só a solidariedade, né, só uma luta de conjunto, né, dentro daquilo que nos une, dos objetivos comuns, é que a gente vai poder sonhar com um Brasil de fato independente, soberano e democrático. Nesse sentido, né, a gente vai estar mais uma vez evento, dia 7 de setembro, às 9 da manhã, ali em frente à Faculdade de Direito, a gente diz Parque 13 de Maio, né? Parque 13 de Maio de um lado, Faculdade de Direito do outro, e aí naquela rua ali do meio, a gente se concentra e vai caminhar, né, até o Pátio do Carmo, tá certo? Traga sua bandeira, né, traga sua família, o grito é seguro, né, o grito ele sai de forma organizada, né, solidária, né, denunciando as injustiças e também respeitando o direito de todos de ir e vir. Então é um movimento tranquilo, a gente espera que, né, apesar de ser um feriadão, né, sendo mais um desafio da gente fazer um feriadão na segunda-feira, mas aproveita, né, faz o grito também uma parte de luta e de lazer, encontrar as pessoas, abraçar as pessoas, cantar, dançar, gritar, também faz parte da nossa luta, certo? Um grande abraço, obrigado aí, sempre sabe, pelo espaço, e vamos nos encontrar lá no dia 7 de setembro, às 9 da manhã, ali no Parque 13 de Maio, em frente direito em Recife, pra gente gritar bem alto na beleza da terra, da paz e da moradia, mulheres vivas, soberania.
1: Tá aí, minha gente, vamos se ligar, vamos gritar junto com o grito dos excluídos, das excluídas. A gente tem voz e precisa ir às ruas também, participar da política de todas as formas possíveis. Gente, conversamos aqui hoje com Enildo Gouveia, professor, doutor em Geografia. Leciona no IFPE Recife e faz parte da coordenação do Fórum Dom Helder Câmara, que organiza o Grito dos Excluídos aqui no Recife. E mais uma vez, muito obrigado por conversar com a gente, meu amor. E ó, pra gente não perder o fio dessa conversa, o fio do Grito dos Excluídos, a gente vai de mais música. Escute aí, trava a gente o Grito dos Excluídos do Bicentenário da Independência. Uma música do Rio Carnaval, Beija-Flor de Minópolis e Luz.

0: no bicentenário da independência. E pessoal, é isso, Comida de Verdade vai ficando por aqui. A nossa luta é o que permanece. E você pode acompanhar, fazer parte dessa luta pelas redes sociais, no Instagram do Centro Sabiá. Procure por Centro Sabiá no YouTube, no Spotify. E escute tudo que estamos fazendo, todas as nossas lutas, todos os nossos podcasts também. É isso, Comida de Verdade é uma produção do Núcleo de Comunicação do Centro Sabiá. Trabalhos técnicos, locução, comigo, João Lucas França. Tchau, pessoal, e até a próxima semana com mais um grito e mais um Comida de Verdade.
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2: Dez horas e 57 minutos.
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0: 11 horas.
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0: chegue mais pro programa Baião de Dois. Eu sou Luiz Carlos Mateide e nós vamos celebrar a música regional nordestina na voz de maranhenses, iauienses, cearenses, potiguares, paraibanos, pernambucanos, alagoanos, sergipanos e baianos. Dando início aos festejos juninos e suas manifestações culturais, vamos destacar no primeiro bloco do programa o coco de roda pernambucano, que é um ritmo muito presente nesta época do ano, nas festividades de São João. Selecionamos algumas canções do primeiro disco do mestre Arnaldo do Coco, lançado em 2025. Nascido e criado no bairro do Amaro Branco, em Olinda, ele é considerado o maior compositor de coco desta cidade. Mestre Arnaldo é o criador de músicas presentes nos repertórios da maioria dos grupos de gênese cultural tradicional. Muito bem, para começar, você ouve Mestre Arnaldo do Coco em uma composição autoral, Arte do Mestre.
1: Essa música é em homenagem ao mestre, sobre a arte do mestre, tanto no mar como pescador, tanto na vida como compositor, e tanto como na cultura popular. 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

você ouviu no Baião de Dois as músicas Europa e antes Antônio de Pimba, que contou com a participação de Ludo Pneu. As duas canções são composições de Arnaldo José da Silva, o mestre Arnaldo do Coco. Nosso destaque neste bloco, onde destacamos o coco de roda pernambucano. O programa Baião de Dois é fruto de uma ação colaborativa entre a Rádio Educadora FM da Bahia, Rádio Timbira AM do Maranhão, Rádio Antares AM do Piauí, Rádio Universitária FM da Universidade Federal 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de Pernambuco, Rádio Frei Caneca FM de Pernambuco, Rádio FM da UFS, da Universidade Federal de Sergipe, Rádio UESB FM da Universidade Estadual do Sudoeste da Bahia e o perfil do Instagram, a Bahia Jabineiro. Você ouve agora o grupo baiano Africania, com Modinha de Seu Calu, composição do próprio Africania, que conta com a participação especial de Mangalô. Vamos ouvir.

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0: Você ouviu no Baião de Dois, da paraibana Zabé da Loca, com Bendito de São José. Música de domínio público, o pernambucano Marcel Salum, com uma composição dele, no polimento da fivela. E o alagoano Rogério Dias, com o grupo Coco de Roda Reviver, em uma composição deles, na puxada do cachimbo. O programa Baião de Dois faz uma pequena pausa e volta em instantes.
1: 11:29.
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5: 222,
6: 39 graus.
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0: Já estamos de volta com o programa Baião de Dois. Agora você já sabe, toda semana, neste mesmo horário, tem Baião de Dois. Uma ação de cooperação com rádios e colaboradores nordestinos. Você ouve agora os paraibanos do grupo Caixa de Marimbondo, com a música Estrondo. Composição de Lucas Dan, abrindo um bloco dedicado a diálogos entre tendências contemporâneas e a tradição da música regional nordestina. Vamos ouvir.

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você ouviu no Baião de Dois, o piauiense Machado Júnior, com uma composição dele, Som Música, e a paraibana Sandra Belê, com Poucos com Penha, de domínio público. Você ouve agora a baiana Lana, com autoral Tempo, abrindo mais um bloco dedicado à cena contemporânea nordestina. A Lana foi uma das artistas contempladas pelo selo Educadora.

0: Você continua o Baião de Dois, a baiana Josiana, com a canção Mansa Fúria, a composição dela, e a cultivar Juliana Linhares cantando seu sucesso Nordeste Ficção, uma composição dela em parceria com Rafaela Araújo, encerrando esta edição do programa Baião de Dois, com a celebração da música regional nordestina, na voz de maranhenses, piauienses, cearenses, potiguares, paraibanos, pernambucanos, alagoanos, sergipanos e baianos. Vocês vão ficar agora com a boa companhia de Aline Brito e o programa Forró para Todos.
1: 11 horas e 58 minutos. 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

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Fala Brasil, Augusto Fury, 70.

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1: Boa tarde, gente. Estamos começando o nosso almoço musical de hoje.

0: estar aqui no almoço musical com os sucessos de sempre da música experimental. Após um rápido intervalo, estaremos de volta.
1: Meio-dia e 39 minutos.
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0: começar a FM e o almoço musical com os sucessos de sempre da música instrumental. Após um rápido intervalo, estaremos de volta.
1: Uma hora e seis minutos. 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

0: Almoço Musical fica por aqui. Estaremos de volta amanhã, sempre com o melhor da música instrumental. Uma boa tarde.
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0: 10 horas.
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0: É isso aí, acaba de começar mais um programa Coquetel Molotov na Rádio Universitária FM 99,9. De segunda a sexta, estamos por aqui, de 3 às 4 horas, e aos sábados, de 2 às 4. Eu sou James Lima, e você fica aqui em minha companhia até o final deste programa. Tem sempre muita coisa legal. E aguarde que no segundo bloco ainda tem entrevistas bem especiais. Mas enquanto isso, fico aqui nessa próxima meia hora ouvindo uma playlist bem bacana.
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0: 2 horas e 25 minutos. 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
8: 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Uma toque de Molotov. Programa Toque de Molotov, aqui na Rádio Universitária FM 99.9. Trazendo aqui para vocês, dessa vez uma convidada bem especial, do outro lado do Atlântico, que está comigo aqui, conversando com a gente. Ela que vai ser uma das atrações da vida do mês que vem, veja só, que surpresa. Boa tarde.
9: Olá, boa tarde. Então, muito feliz de estar conosco. E é que é mais feliz de deixar mesmo ao vivo. É que tem carinho.
8: Pois é, primeira vez por aqui. Tocando, mas quem não ouviu e não conhece da minha vida, já deve ter ouvido aqui no Escola Não Quer Falar as músicas dela. Mas a sua trajetória vem já há um tempo, né? Então, para quem nasceu nos anos 80, ouvindo a cena de rock em Portugal e se lançou também como artista por uns anos, é uma coisa bastante curiosa hoje em dia vir aqui no Brasil nesse momento, né?
9: Sim, eu na verdade já assinava um livro brasileiro para tocar com o Sérgio Lias Benker, né, conhecida por Rael, e me faz também o livro da pela primeira vez no Quarta Fantástica, em Rio de Janeiro, mas é a primeira vez que vou apresentar o nome próprio, com a minha banda, mandar um disco, e isso é muito feliz. Esse movimento para a minha banda e a minha própria vida, eu estou muito feliz sei que tem alguns ouvintes, sobretudo no Brasil, desde que eu estou no Penta. E eu sou muito consumidora de música, cantora, cultura, cinema brasileiro, muito difícil de ser
3: ah, sim, é ótimo também ver, como por exemplo, bem mencionou, o Língua Franca que trouxe você, Valete, a Israel, a Emicida, nomes do rap brasileiro como rap de Portugal, assim, quantas vezes se acontecem essas pontes, então,
9: demonstra
3: exatamente esses duelos e duetos de vozes diferentes, artes, também faz uma coisa diferente, até porque muita gente conhece o rap em Portugal. Então, até mesmo nesse livro, é bom como um cartão de visita, e agora também comprovar essa parceria com o Emicida como convidado também especial do show.
9: Sim, o Emicida é um grande amigo, já nos conhecíamos antes do outro mundo, mas de facto foi um grande privilégio e uma escola ter participado na produção desse disco com os coletivos, ou brasileiros, com os rappers portugueses, além de eu e dois rappers lá com os brasileiros, com o Caio e a Emicida. E agora temos muitos amigos e mantivemos sempre este momento de participação. Quando eu venho cá a Portugal, eu participei várias vezes no concerto dele, também já participei no concerto dele no Brasil, já fizemos concerto com o Blanca, e portanto, quer do ponto de vista da amizade, quer do ponto de vista da música, temos sempre mantido contacto. Eu aprendo sempre muito com ele, ele é um artista importante, não só do ponto de vista musical, e também do ponto de vista humano, e do que ele representa em termos de convicções, de formas de olhar o mundo, sendo muito consciente, muito físico, e tendo um trabalho muito ancorado na realidade, consegue ao mesmo tempo não perder o romantismo e a forma positiva que é de trabalhar para o mundo. É um artista, mesmo no rap, que destaca também todos os seus valores e o sentimento sozinha no rap, porque ele existe e há muitos poucos como ele, porque o rap pode ser um meio bastante perigoso, bastante materialista, e é bom sempre que há quem nos acompanhe do ponto de vista das convicções e dos valores. E portanto, que é um concerto feminino no Rio, é quase mais um encontro feliz nesta caminhada paralela em que temos gostado tanto e em que eu tenho aprendido tanto, não é? Porque está aquele é um mestre, eu costumo dizer que a minha vida fala, ao silêncio, falar em Brasil como uma criança e falar como um ancião. Candura, o cliente, que ao mesmo tempo parece um anciano a falar, tem um olhar muito sábio, uma fala muito profunda em relação às coisas e ao mundo. E portanto vai ser um prazer passar o passo mais uma vez e também ligar a planta da amizade, porque o mar é grande e nem sempre estamos juntos, com essa palavra de mim, muito espaço.
3: Pois é, e meio que sua trajetória em termos de discos e gravações já tem quase 20 anos, então, desde as primeiras mixtapes até esses livros que foram lançados na última década, né? Então, tem muita coisa assim na obra de Capitu que as pessoas podem encontrar. Então, eu estava falando também dessa história das letras, de Emicida, não sei o quê, também vale ressaltar que os versos e tudo que a Capitu canta também são coisas autorais, que às vezes, né? O pessoal esquece um pouco, fica muito preocupado com outras coisas, as mensagens, o background, e essa coisa do simbolismo, a respeito de uma mulher, no rap, e se esquece exatamente das letras. Então, como é que você compõe e se preocupa com isso, Ana?
9: Isso é a escrita, é a parte central do meu trabalho. Eu comecei a fazer música por causa da escrita, assumindo o rap, por protagonismo que a palavra tem. E de facto, eu digo muitas vezes que eu não me vejo, não me imagino como fazer música até aos 80 anos, como o Caio já exigiu, mas não consigo deixar nenhuma, não consigo conceber a ideia de deixar de escrever. e a verdade é que na minha música a palavra tem a primazia, é de facto o canto e o ministro de tudo. E há muitos fundamentos entre o que eu faço, com o momento da literatura, com o momento da palavra dita, para a poesia. Eu gosto de escrever crónicas no jornal, que é como da semana, escrevo livros para crianças. Gosto muito da poesia, portanto, a minha música está sempre muito relacionada com esses outros desdobramentos, né? Essas outras possibilidades de aplicar a escrita. Eu tenho um livro crónico, um livro feito meu, que se chama Aquário, em que eu faço muitas correspondências das minhas letras e as minhas crónicas no jornal, e algumas delas eu chamo de bom gosto. Também há alguns poemas, portanto, eu transito muito essa técnica, a poesia, a palavra dita, a crónica, a literatura infantil. E o que é que me dá mais a fazer? Desde o dia 1, desde o meu primeiro texto, essa é a minha primeira motivação. Também desde a infância, porque eu encontro esse fascínio, essa atração pela escrita, mesmo antes de escrever. Aquilo que eu mais gostava quando era criança era os livros com lenga-lengas, com rimas, as canções, a infância, todos os jogos de palavras. O meu humor é muito natural na linguagem. Portanto, seria o da palavra, e é a partir da palavra que eu tento construir a minha música. Tanto sempre o maior respeito.
3: Eu vi também que nesse produto já fez também algumas oficinas de produção, cursos para redes sociais. Então, você sente também que com essas outras gerações depois que aparecem, o pessoal está com outras visões aqui do mundo, e como isso também ajuda eles a se expressarem?
9: Sim, eu acho que o resto vem de muito ficar muita ideia de que a poesia não é uma coisa feita por homens grandes, mortos, apenas no mundo técnico. E pode ser muito difícil, porque qualquer pessoa pode existir. E vir é que depois de aparecer a fronteira de todos, entre leitores, né, ou músicos, escritores, nunca ficaram acesso à palavra. E vai consagrar as ideias. A poesia pode ser feita a partir do português comum, do dia a dia, até da gíria, do salão. Não é preciso ser erudito para fazer poesia. E ela é muito mais interessante quando quando tem esse lado, esse lado humano, estar ancorada na realidade, no dia a dia, na denúncia daquilo que se passa à nossa volta. E eu acho que isso é muito certo, porque essa tem ensinado, até essa palavra dita, pois tudo bem, tem ensinado a muitas gerações. É muito útil na forma como as novas gerações também relacionam com a palavra, com a música. Eu acho que também é importante fazer isso, claro, depois se as novas gerações já preferirem ouvir rap em português, ou rap americano, terem bom rap com o lugar, terem experiências, terem diferentes aspectos de poder, ou dos homens. Terem muito menos conceito em relação à escrita da sua própria língua, a fazer música a partir das suas convicções, das suas experiências de vida, daquilo que se passa à volta, na escola, no bairro, no trabalho, etc. Portanto, eu acho que esse conceito de manifestação da escrita, da palavra, do dia, é para o significado do tempo. E eu gosto muito dessa dimensão. Desde que eu tenho ficado político e futuro, e tenho participado há alguns anos, tenho algumas oficinas, projetos sociais, pessoas que mandam, pessoas que querem aplicar a sua imaginação e as suas intenções e as suas vivências, na escrita, quer do rap, quer de poesia, quer de canções. Eu também escrevo letras para outras pessoas, ouvistas, e também tenho tratado nas oficinas de letras. E portanto, acho que, apesar de aparecer, vou ensinar, vou aprender sempre muito mais, não é? Com a troca. E exercer essa missão que eu acho que é muito importante na cultura hip-hop, na raiz, que é de passar às novas gerações essa ética de trabalho e essa relação com os clientes, com a palavra, que é muito, muito poderosa, muito subjetiva e tantas vezes contracultural.
3: Tem vamos dessa coisa dos versos, da palavra e na questão dos beats, da música, da gravação. Quando você fez os primeiros mixtapes, assim, com quem você gravou e foi atrás e pensou, tipo, eu acho que funciona se eu fizer dessa forma, né? Então, minha banda ainda. Então,
9: técnica, gravação, não sou minimamente autossuficiente nesse aspecto e portanto nos primeiros anos com a ajuda do DJ e o Anjo que acompanha até hoje o pai e que é brasileiro veio para Portugal muito comigo é do que está é só brasileiro com eles começamos as primeiras experiências de juntar material, eu conhecia um concurso na rádio para ganhar material de som para a gente conseguir gravar em casa, de uma forma muito do it yourself, né, igual no hip hop, muito underground no hip hop, e nesses primeiros anos somos muito finalizando pela via do trabalho quase doméstico, digamos assim, né, em casa, com o computador, com placa de som, microfone, barato, conseguimos fazer as primeiras gravações. Também recorri, na minha primeira mixtape e na segunda, a beats clássicos, instrumentais clássicos, o DJ Premier, na primeira mixtape e na segunda, do Kanye West, mas também gravei beats clássicos, né? Como é tradição também no hip-hop, não parece essa experiência de pegar em instrumentais e bases, que toda a gente conhece e fazer com as nossas próprias rimas para mostrar as nossas capacidades, as nossas virtudes em cima desse vídeo. Mas com o tempo, felizmente, consegui profissionalizar na pouco a pouco, né, para dar mais conhecimento, dar mais capacidade de instrumentos no meu lado. Vou também a trabalhar com algumas editoras que permitiram pagar melhor às pessoas com quem trabalhava, que acabaram de ser profissional. A primeira vez que eu fiz foi um disco de Estranha Louca, de 2014. Começar também a fazer vídeos, preparar para as minhas músicas, trabalhar com o disco, de uma forma mais complicada também a nível de auxílio de empresa, de chegar a público mais abrangente, não só aquele que era um nicho, ou só mais underground. A expansão foi longa, né? Eu já tive uma primeira vez, a minha primeira banda foi em 2004. Meu primeiro trabalho solo foi em 2007 e 2008. Meu primeiro disco, mais a sério, foi em 2012. Só a partir de 2014 é que comecei a conseguir profissionalizar, fazer um vídeo da música, a gravar no estúdio, a ter mais gente, de booking, para uma vez me mudar, me mudar em casa, para fazer os concertos. E portanto, aí eu disse editora e depois escolhi gravador. Então, só fazer aqui, é não. Portanto, o gravador, para estudar, sei por só, porque 2014, é consistente e de facto ainda faltando conseguindo ter uma banda com mais músicos ou com uma técnica, quer dizer, expandir também as possibilidades de realização e ter um trabalho mais cuidado, mais curto. E acho que há de facto uma ideia hoje em dia com a internet, tudo pode ser rápido, acho que tanto uma coisa pode ser usada no diário e às vezes acontece, claramente. Mas o meu poder ainda tem internet, o poder bandeira, tem internet, ou o bandeira de transição em que a internet estava a dar os primeiros passos, né, com o MySpace e toda aquela descoberta, com como é que o mal na internet, e por saber o que está a vender, e como é que é o streaming, como é que é o YouTube, como é que. Todo esse desenvolvimento, isso já pode ter muitas etapas nesses quase duas décadas, na verdade, a primeira banda, desde 2004, então duas décadas de 2004. Essas duas décadas de experiência, tive que tudo foi muito gradual e
3: chamadismo, um pouco catastrófico, mas tem a ver também com essa relação que está acontecendo pelo mundo, né?
9: Tem dúvida.
3: Um período turbulento na história da humanidade, enquanto que, paradoxalmente, a tecnologia avançou bastante, o conforto, as coisas, mas existe também essa dualidade da realidade atual. Então, isso foi um reflexo, uma provocação muito interessante.
9: Sim, foi uma provocação e foi também porque eu fiz que fosse no Brasil chamada Um Sorvete. É um disco para o capital de tempo, para as grandes questões do nosso tempo, sobre os filhos da época, e sobre essa sensação de apocalipse, de alimento. Mas ao mesmo tempo não queria ser um disco catastrófico e queria antes resgatar a esperança, o olhar poético sobre o mundo, essa nossa capacidade de inventar novos futuros. Eu sinto que nós somos uma espécie de civilização científica que não consegue olhar para o futuro, a não ser como uma distopia orwelliana ou como uma grande catástrofe ambiental. E precisamos muito de inventar o ser, recuperar essa capacidade de imaginar tudo possível. E eu acho que isso só se faz nós podemos mobilizar pela esperança, né? E não por desespero. Quero estar vivo, não muito ninguém. E só viver mais do que congrega em termos de luta, de vontade, de esperança. E esse é um bocadinho o tema da FICA, fazer uma pausa no mental, no estado de progresso no meio do apocalipse, olhar em redor, questionar muitas coisas que não faz algo que não vale a pena lutar, que o mundo ainda é um lugar mágico, com muitas coisas bonitas, pessoas boas, e de facto, se nós lutarmos com as doenças, não podemos para a realidade, e resgatarmos essa capacidade de ver a poesia no mundo. E procurar esperança, tentar tudo como uma coisa que pode ser possível, vamos ser muito mais combativos, muito mais motivados para enfrentar os desafios que temos. Isso é tão difícil que necessariamente fala sobre a experiência atual, ou seja, sobre a ecologia, das alterações climáticas, fala sobre a ascensão da segurança, fala sobre a robotização em tudo, na era da inteligência artificial. A nossa humanização, falta de empatia para o mundo próximo, falta de solidariedade, as questões dos sociais, das toxicidades, falta de tudo, falta de gênero, do conceito profissional, como podemos ter essa misoginia que está a ser preocupada, um pouco de todo mundo, e que é consideravelmente encontrar o médico da cidade dos direitos de conquistar todo da polícia, fala muitos temas muito sérios e urgentes, mas fala também muito da esperança, e eu acho que isso é uma coisa que acho que há uma questão de movimento que faz muito desespero e muito forte muita falta de empatia. Há um cinismo cultural que nos afeta a todos. Eu acho que a cultura pode ser um antídoto para isso. A cultura é o que nos humaniza, faz sentir o que é estar um lado do outro. É um grande livro, é um grande filme, colocar-nos na posição do outro, de tornar a diferença das nossas vidas, das nossas tempos, das questões sociais, das nossas gêneros. Isso faz tudo o que nos humaniza para o filme. É a cultura que é a poesia, a cultura, a música, que nos dão as emoções, as que nos emocionam com as coisas. Eu acho que por isso os artistas têm esse atalho. É um atalho para chegar ao mundo das pessoas e encontrar, cultivar o lado escolar da força.
3: Falaria melhor, eu estava retocado. Então a gente gostaria que agora escolhesse duas músicas do disco Zelado para a gente encerrar aqui a entrevista, porque tem muitas coisas e chamar o pessoal para.
9: Sim. Olha, vou escolher uma música mais popular e uma mais escura, que é para apresentar essa ser pintura comum, jogos olímpicos ou sombras, para falar um pouco das redes sociais e da forma como elas são, mostram um contraste, o mais frio, o mais superficial, o mais puro e o mais maior cuidado de sociedade, o maior sensibilidade, os maiores problemas que a gente não ia dar o tempo do mesmo espírito, né? No mesmo sol, entre a minha galo e a consciência, entre o meu pedaço de ambiental e a minha influência do meu Deus que inveja, etc. Essa canção acho que é a ruptura do ritmo e acho que é uma coisa distante. E outra seria uma que se chama Ao Ocaso, que tem a participação de um cantor, é doente, que é um sofisticamente, é muito bom. Fala sobre a importância de não deixarmos morrer a poesia. Pega na ideia da morte do poeta, para falar sobre a importância, sobre a morte da poesia e sobre essa nossa comunicação, e a importância de desgastar e de salvar coisas. Vou falar uma coisa.
3: Pois é, e aí, agora é o momento de falar nas redes sociais, conseguir mais seguidores.
9: Então, sobre o meu trabalho, podem ficar no meu fundo em www.portocopicoa.com.br. Tem alguns links para o Instagram, para o YouTube, para o Facebook, para os meus vídeos. E podem ficar com os seus familiares, todos falam aqui. Os meus vídeos estão nas minhas plataformas de streaming. E se forem do Rio, ou de Olinda e Astor, podem encontrar para mim já no dia 20 de Rio e dia 25 em Olinda. Então é isso, eu gostava muito de encontrar toda a gente lá. Até breve, então. Obrigada.
10: Se você é burguesa, mas sabe que chega até 5 estrelas, porque você é fácil de vida estar, pensa no princípio da volta dos pedaços de cada pessoa, orientando sobre o princípio das partes de seu mundial. Se guarda os pedaços de canela, se brilha as lâmpadas e as telas, ou nos deixa de estrelas. Se temos os outros que são fortes, estamos no prato que está na casa. Fazemos de tudo um de nós, se temos mentes, se temos vozes. E se não vamos saber o que só fazer, temos que tentar, para que nos estudem, como fazemos todos que desejam uma vida possível, e que acompanhar a ele, pois isso.

0: 50 vezes tinha na Maruana Rua escrever. 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
1: Três horas e um minuto.
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5: Já voltamos aqui com o nosso programa Copa Motor, aqui na Rádio Universitária FM, sua rádio pública de Pernambuco, que também transmite nosso programa de segunda a quinta-feira, no horário de 3 às 4 horas e também aos sábados, de 2 às 4. E agora fiquem atentos para mais meia hora com muita música legal, porque nosso programa ainda tem muita coisa para mostrar para vocês.

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0: 3:25. 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
5: É isso aí, esse aqui é o programa Coquetel Molotov na Rádio Universitária FM 99,9. E estamos chegando aqui no último bloco do programa de sábado, mostrando agora mais um bootleg ao vivo, mais um show muito especial para todos vocês.
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0: só.
1: Bem, é isso aí, pessoal. Estamos chegando ao final do programa que ficamos voltando por hoje, mas logo mais tem mais. Fiquem aí com a programação da Rádio Universitária FM e daqui a pouco a gente volta a se encontrar. Tchauzinho.
2: Três horas e 51 minutos.
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0: 4 horas.
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5: Iniciamos a audição do programa O Tema é Preto, às suas ordens, com as músicas do Carnaval de Pernambuco. Apresentamos aqui os diversos gêneros do nosso carnaval. Frevos de rua, frevos canção, maracatus, frevos de bloco. Com este programa, procuramos valorizar ainda mais a música do Carnaval do Recife, a capital do frevo. Produção e apresentação, Hugo Martins. Em todas as épocas do ano, se ouve música popular brasileira. E frevo é música popular brasileira.
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6: É, também o Tema é Frevo, o programa, faz parte da minha história também. Aprendi muito desde criança ouvindo o programa e me familiarizei com esse ritmo maravilhoso da nossa terra.
3: Estamos ouvindo o fone musical Recordação de Fone do João de Val Oliveira. Vamos começar o filme aqui das suas ordens, atendendo ao nosso velho amigo, pesquisador José Batista Alves. São suas músicas. Saudade em Pernambuco do General Macedo com Carneiro Alves. Depois, vamos para a casa de Noca do Castilho, também do Carneiro Alves. E pediram para chover de Marabá com Carlos Gaiardo.

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Saudade de Pernambuco, de João Nascimento e Carmine Alves. Vamos para a casa de Nora do Capira também com Carmine Alves. Me pediram para chover em Marambá com Carlos Gagai. Estamos ouvindo a equipe musical Cosmonauta, do Toscano Filho. Rádio Universitário, tendo a ter as suas ordens. Nossa saudação aos compositores do Carnaval de Pernambuco, do presente e do passado. Altamiro Ângelo, Maria Clara Ferreira, Mercedes Neves, Alfredo Paz de Andrade, Pedro Matheus, Nelson Silveira, Carminha Costa, Guido Santos, Orlando Vieira, Dário Cabral, Clóvis Pereira, Ronaldo Marcelo, Tiago Cardoso, Fernando Rangel, João Mendes, Fátima Vanderlei, Guinaldo Domingues, Zico Farias, Carolina Cardoso de Menezes, João Santiago. Aqui na primeira sua ordem, vamos prosseguir agora. Vamos aprender para Josias Vaz, as músicas. Recordando a Mocidade, de Edgar Moraes. E Lá Vem Troça, de Bartolomeu Noronha, com a banda da Base Aérea do Recife.

0: fazemos recordando a lucidade de Edgar Moraes. Lá vem Troça, de Bartolomeu Noronha, com a banda da base aérea do Recife.
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2: E a gente, que é o maestro Marcos FM, faz parte do SENCAP e do projeto Temer Freire. Para mim foi uma alegria muito grande estar junto desses compositores maravilhosos de música carnavalesca de Pernambuco. É um prazer muito grande estar aqui com eles. Parabéns para o programa Temer Freire, 50 anos.
0: Estamos ouvindo o fundo musical Carnaval em Portão, de Miro de Oliveira. Rádio Universitária, aqui o frevo não para. Nossa saudação aos compositores de Carnaval de Pernambuco, do presente e do passado. Antônio Araújo, Emílio de Cavalcante, Manuel Lopes, Gilson Nascimento, Ivanildo Maciel, Vinícius Mendes, Evaldo Muniz, Duda, João Lima, Luzinário Bernardino, José Renato, Nabarrete, Ademir Araújo, Tony Martins, Miguel Mendonça, Chico Zoma, José Constantino, Lia Lima, Lula Pinheiro, Hermanos Valença. Estamos apresentando aqui na Rádio Universitária, de segunda a quinta, um dia da forma que o Bruno escreve contra o mundo e contra a humanidade. Vamos agora aprender a nossa querida Dona Celina. Meu Carnaval Olindense, de Luiz Fernando Poeta, e Paixão Secreta, de Heraldo Leite.

0: carnaval alugense, Virgem Preta e Paixão Secreta de Heraldo Leite. Rádio Universitária apresentando o tema entre suas ordens. Estarão gravado ao ar todos os sábados e domingos neste horário. Esta audição do sábado especialmente para atender aos ouvintes que solicitam a música do nosso carnaval. Você pode nos enviar a relação de fregues através do correio, o nosso endereço. Avenida Norte, número 68, Santo Amaro, Recife. Ou então para o nosso WhatsApp. O número 99-06-0863. Em todas as épocas do ano, ouve-se música popular brasileira. E frevo é música popular brasileira. Faremos agora um breve intervalo.
1: Quatro horas e 30 minutos.
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Estamos com um programa O Tema Três das Suas Ordens, em Rádio Olavo, todos os sábados e domingos desta noite. Esta audição, no sábado, especialmente, para atender os ouvintes que solicitam a música do Carnaval de Pernambuco. E vamos começar esta segunda parte atendendo ao nosso prezado amigo, o compositor José Constantino, às músicas. Vulcão, de Isaac Galvão, com a banda da Polícia Militar de Alagoas. Depois, Voleibol, de José Bartolomeu, Orquestra de Maestro Nunes. E depois, Voo com Constantino, música de nossa autoria feita em homenagem a José Constantino. Vamos ver com a banda da Polícia Militar de Alagoas.

Vimos Volcão e Jacques Galvão. Voleibol de Vida Comunhão. E volta em Constantino de Uruguacias. Estamos ouvindo o musical 22 de junho, de Flávio Henrique. Rádio Universitária da Universidade Federal de Pernambuco. Aqui o frevo não para. Nossa saudação aos compositores do Carnaval de Pernambuco do presente e do passado. Antônio Maria, Dimas Cedícios, Alcides Vespasiano, Espoc, Dominguinhos, Anacleto Carvalho, Mário Guedes, Fernando Lobo, Laurivan Barros, Isaac Sete Cordas, Raul Moraes, Fred Pereira, Davi Vasconcelos, Hugo Araújo, Diodato, Benedito Santos, Alan Salles, César Miquinhos, Daniel Ramos, Bozó, Adelson Machado, José Ayrton, Rádio Universitária, o tema é pelas suas ordens. Vamos agora atender para Maria Laurinda, as músicas Carabina, de Luiz Bandeira. Depois, O Mundo em Festa, composição de Geraldo Costa, e É o Som dos Guizos, posição de Edgar Moraes.

ouvimos carabina em Lisboa. O mundo em festa, de Geraldo Costa, e ao som dos risos de Edgar Morais. Estamos ouvindo em fundo musical Brasília, de Altamiro Ângelo. Estaremos apresentando amanhã, às 14h, o programa A Música do Cinema. E às 16h, o Tema é Frio. Vamos agora atender ao nosso prezado amigo compositor Heraldo Leite. Último regresso do Jardim Cavalcante, no Tempo das Retretas, no segundo sorteio, com a banda da Polícia do Campo Rio. Hino da Praça Elefante, de Clídio Negro.

0: 5 horas.
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1: Olá, ouvintes da Rádio Universitária. Aqui quem fala é a cantora Patrícia Bastos. Estou passando para deixar um convite especial para vocês. Dias 21, 22, 28 e 29 de agosto, às 19 horas, eu, Joana Ticuna e a Ila estaremos nos apresentando no Teatro da Caixa Cultural de Recife, com o espetáculo As Amazônias. Vai ser um encontro de territórios, vozes e uma oportunidade de ter diferentes Amazônias vivas e em movimento. Espero vocês lá.
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5: Amantes do reggae, estamos aqui para apresentar hoje um CD da melhor qualidade. Marcelo Santana e Trinidad Dub. Ska, reggae e dub. Vamos nos deleitar ouvindo dentro dessas novas séries pós-pandemia. Hoje é Dia de Reggae. Estrela Rasta, A Flor do Meu Jardim, Pop, Babilônia e outros sucessos.

0: Na audição de hoje estamos apresentando Marcelo Santana e Trinidade Dunder. Ska, Reggae e Dunder. Vamos fazer um pequeno intervalo e voltaremos dentro de instantes com a segunda parte deste programa. Estamos apresentando... 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Vamos fazer um pequeno intervalo e voltaremos dentro de instantes com a segunda parte deste programa. 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
1: Cinco horas e 29 minutos. 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
0: 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Estamos de volta pela Universitária com Marcelo Santana e Trinidade. Ska, reggae e dunder na sequência para vocês, amantes do reggae. 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

show de Marcelo Santana. Vai começar o rap no ar, trazendo inspiração, fazendo dançar e repetir a multidão. Som de Lucão, sem discriminação, pode vir no voo, aqui é união. Avenida Norte, Morro da Conceição, linha do Pino, Campo do Café e Copinhão. Em quinta missão, essa canção, trilha sonora do rolê.

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0: Vamos encerrar o programa de hoje. Ouvimos Marcelo Santana e Trinidad Dub. Ska, reggae e dub. Até a próxima audição. Um grande abraço a todos. Um grande abraço mesmo.
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2: 5 horas e 5.

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1: 6 horas.
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5: Salve, salve, seja sempre muito bem-vindo, bem-vindo a 107.5. A partir de agora tem Zabumba, Triângulo, Santoni e muito mais. É o programa Forró para Todos que está no ar. Eu sou o Moacir Mota e é um prazer ter você sintonizado a 107.5. Lembrando que o programa Baião de Dois, ou melhor, Forró para Todos, é fruto de uma ação colaborativa entre a Rádio Educadora FM da Bahia, Rádio Tivira AM do Maranhão, a Rádio Antares AM do Piauí, Rádio Universitária FM da Universidade Federal do Ceará, FCPC, Fundação Cearense de Pesquisa e Cultura do Ceará, a Rádio Universitária FM do Rio Grande do Norte, Rádio Tabajara FM da Paraíba, Rádio Universitária FM da Universidade Federal de Pernambuco, Rádio Frei Caneca FM de Pernambuco, a Rádio da Universidade Federal de Sergipe, Rádio UESB FM da Universidade Estadual do Sudoeste da Bahia e também do perfil do Instagram, a Bahia Jandeu. E a gente começa o Forró para Todos de hoje ouvindo Luiz Gonzaga, o Rei do Baião.

programa Forró para Todos e o Trio Nordestino, Esquenta Moreninha de Assisão, Clara Nunes, um clássico de Cibuca e Glória Gadelha, Feira de Mangaio e Alcimar Monteiro, Nem Olhou Pra Mim, de Petrúcio Amorim, Monteiro dos Santos. Agora tem Dominguinhos, Abre a Porta, de Dominguinhos e Gilberto Gil.

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0: 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Elba Ramalho me pegue pra Xanegade, Tadeu Matias, Teve Fagner Caboclo, Sonhador de Marcel Melo e Gilberto Gil, Esperando na Janela, de Maluca, Raimundinho e Targino Gondim.
1: 6:29.
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3: 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Aqui quem fala é a cantora Patrícia Bastos. 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
0: Desse ritmo tão contagiante para você no programa Forró para Todos, que traz Nando Cordel, Você Endoideceu Meu Coração, de Nando.

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Salva para todos e pernambucano ao seu Valença, essa menina de Aracílio Araújo, Tânia Alves, por debaixo dos panos de Cecel e com cangá de jegue, voa beija-flor. O melhor do forró para você, com Flávio José, Caia por cima de mim, de Marcel Melo.

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1: Forró para todos de Jeremba, rancheira de Jeremba, entre Zé de Abreu, Tom Flores, Prima Mulher, Zé Ramalho e Pedro Sampaio, Anjo Querubim de Petrúcio Amorim.
2: 6:58.
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0: 7:01.
1: Esse ritmo tão contagiante que é o forró no programa Forró para Todos. Luiz Gonzaga, deixa a tanga voar, de Luiz e João Silva.

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ser um programa forró para todos, que teve Marquinhos Café, Incendeia, de Iraque Aldeia e Biguar. O grupo Flor Serena, com o Baião Dourado, de Vadinho João Fernandes, e teve a Volante do Sargento Bezerra, forró do Apagão, de Maciel Melo. E a gente continua com o programa Forró para Todos, trazendo para você Dominguinhos. Isso aqui tá bom demais, de Dominguinhos e Nando Cordel.

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0: 0, Fogo 5, Zinho, Zé Maculino, Luiz Gonzaga, Zé Miranda, tá quente, de Anderson, Ademário, Coelho, Karina, Brincadeira, de Paulo Lima e Genário.
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2: 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Estamos apresentando o programa Forró para Todos, que tem agora um novo cordel, é de dar água na boca, de novo cordel.

Luiz Caldas com Carlinhos Brown, Carta de Zé de Luiz Caldas e César Hazek. Wilson Aragão dirigindo a festa da comunidade Wilson Aragão e caciques do Nordeste, Bandeirinha de Assisão.

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0: programa Forró para Todos de hoje, cegueira de novo, pagode russo de Luiz Gonzaga, Jorge de Altinho, confidências de Jorge de Altinho, Geraldo Azevedo, Beleza Gresh, Geraldo e Carlos Fernando. Obrigado por sua audiência.
1: 8 horas.

Muito boa noite para você que está nos ouvindo aqui na Rádio Universitária 99.9 FM. Eu sou o Thiago Vinícius e começa agora o programa Estagiário. Daquela uma hora que os estagiários da nossa Rádio Pública dominam e surfam nas ondas da 99.9 FM, trazendo muita música boa para sua noite de sábado. Começando a nossa primeira sequência de hoje com Vandal, uma música título do seu novo álbum, Vanguarda.

Até.

Você acabou de ouvir Esperar pra Ver, da Evinha. Antes disso, também tivemos Jorge Lee Johnson, Magnolia, e Diante Deves, Canções de Marrom. Iniciamos esta sequência com Vandal, na sua música Vanguarda. Aproveita para atualizar sua playlist aqui com a gente na 99.9 FM, porque este é estagial. E seguindo com o Sabador, da nossa Universitária FM, vamos com Totonho Venha Salvar o Mundo, de Totonho e os Cabras.

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0: Minha estagiária da Universitária FM, você acabou de ouvir Vivos Pontos de Overdrive, de Chico Science e Nação Zumbida. Antes disso, também tivemos Lucas Bezerra e Geraldo Azevedo, na música Rosa da Matinha, feita por Totonho. E começamos a sequência com justamente Totonho e Totonho dos Cabra, com a música Totonho Venha Salvar o Mundo. O som tá massa demais, mas agora tem um intervalo rapidinho e na volta mais música aqui na sintonia da nossa rádio pública. A gente volta já.
1: 8 horas e 26 minutos. 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

de volta aqui, pra já a hora que nós aqui no FM, aquela hora que os estagiários mandam um som por aqui, você pode falar com a gente sobre a programação da Universitária pelo nosso WhatsApp, hein? Anota aí o número, 81-3879-5454, 81-3879-5454. Agora, sem demora, vamos pra mais música com Baby Fala Pra Mim, do Priscila Senna, Amiga.

acabou de ouvir Além da Cama, do Kai, que não era mãe. Antes disso, também tivemos Você Marcou, da banda Bateu Aqui. Também aqui tivemos Flores que Plantei, claro, da banda Nova Reação. E começamos esta sessão com uma música Baby Fala Pra Mim, de Priscila Assim. 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Agora vamos em música nessa nossa última sequência do Sagiar deste sábado, que chega com A Mim e A Mais Ninguém, de Ângela Rogoff.

0: Escutamos agora, em cima da de aula, Um Tempo, de Fabiola e Dona do Sol. Antes disso, também tivemos Trem Azul, de Lilo Borges, e iniciamos essa sequência com A Mim e a Mais Ninguém, de Angela Robô. A seleção de hoje foi produzida e apresentada por mim, Thiago Vinícius, e fica por aqui na programação da Universitária, que só vem coisa boa. E próxima semana, a gente tem encontro marcado aqui no mesmo horário, às 8 horas da noite, no Estágio de Aula. Então, me despeço daqui, todos tenham uma ótima noite e aproveitem aí a programação da Rádio Universitária. Tchau, tchau.
1: 8 horas e 54 minutos.
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0: 9 horas.
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